0: Também foram realizadas prisões em flagrante e 635 aparelhos celulares foram recuperados. Cerca de 280 policiais participaram diretamente da operação nos 15 estados. O secretário nacional da Receita Federal, Robson Barreirinhas, alertou que os consumidores devem consultar o e-mail do aparelho sempre que for comprar um aparelho celular por meio do site ou do aplicativo Celular Seguro. O e-mail é o número de identificação único e global, que funciona como o CPF de um telefone celular. Segundo Barreirinhas, essa consulta deve ser efetuada mesmo no caso da compra de celulares novos.
1: Esse cuidado tem que ser feito também na aquisição de celulares novos em lojas não tão conhecidas, porque em uma das ações aqui nós encontramos caixas de celular novo, caixa vazia. Para que serve isso? Muitas vezes para esquentar o celular roubado. Às vezes, mesmo com aparência de novo, é importante que o cidadão, quando não seja de uma loja conhecida, verifique o e-mail para ver se aquilo lá não é produto de roubo.
0: Já a recomendação para os cidadãos que tiveram o celular roubado é que indiquem os dados do aparelho na plataforma Celular Seguro. Na internet, o site Celular Seguro pode ser acessado pela conta gov.br. Já o aplicativo está disponível para baixar de graça nas lojas de aplicativo para celulares. Reportagem Luana Karen.
2: E as Forças Integradas de Combate ao Crime Organizado, as FICOS, divulgaram os resultados da Operação Força Integrada 4, de combate ao tráfico de drogas e de armas, à lavagem de dinheiro e a organizações criminosas violentas.
3: Foram cumpridos em 20 estados 173 mandados de busca e apreensão, além de 137 prisões.
2: Também foram apreendidos 18 veículos avaliados em R$1,5 milhão, além de 7 armas de fogo, 49 munições, 11 quilos de cocaína e 90 quilos de maconha. Os bens bloqueados somam R$510 milhões.
3: As FICOS estão presentes em todo o país, com 41 unidades que promovem o compartilhamento de informações de inteligência e atuação integrada.
2: Uma oportunidade para empresas privadas ou públicas que estão com pendências na Receita Federal.
3: Até o dia 10 de novembro, elas poderão ajustar os pagamentos de PIS, PASEP e COFINS sem a incidência de juros de ofício.
4: A regularização é destinada a empresas privadas, órgãos públicos e entidades sem fins lucrativos, que pagam PIS, PASEP e COFINS. A iniciativa faz parte da ação de regularização de créditos da Receita Federal e busca o ajustamento espontâneo das obrigações tributárias. De acordo com a Receita, existem inconsistências que somam R$1,3 bilhão. Os avisos para regularização foram enviados pelos Correios e para a Caixa Postal do Contribuinte no portal ECAC, o Centro Virtual de Atendimento. Para fazer a regularização, não é preciso comparecer às unidades da Receita, nem enviar comprovação das retificações. O prazo para que esses contribuintes façam os pagamentos sem a incidência de juros de ofício vai até o dia 10 de novembro. Após essa data, a Receita Federal vai realizar novas verificações e os contribuintes que não efetuarem os pagamentos serão fiscalizados. Na última edição dessa ação, foram regularizados R$900 milhões. Thaísa Vitória para a Voz do Brasil.
2: Há um ano, o Brasil dava um passo importante para garantir os direitos das crianças e adolescentes. Era sancionado o ECA Digital.
3: Inspirado no Estatuto da Criança e do Adolescente de 1990, que foi um marco para a proteção dos pequenos, o ECA Digital trata das obrigações das plataformas com a segurança deles, também no ambiente virtual.
2: Mais cedo, eu conversei com o diretor da Agência Nacional de Proteção de Dados e a GMOLA sobre os avanços desse novo marco legal e as mudanças que estão sendo implementadas para uma navegação mais saudável nas mídias digitais. Acompanhe. Diretor, bem-vindo à Voz do Brasil para a gente falar desse marco que é a criação do ECA Digital, né? O que, que o senhor destaca como principais avanços trazidos por essa legislação ao longo desse período?
5: Tem uma mensagem central dessa legislação para as plataformas digitais, que é que a partir de agora elas têm um dever de atuar preventivamente para evitar que danos e riscos para crianças e adolescentes sejam consumados, para que eles aconteçam nas plataformas digitais. Então, é um dever de agir de maneira preventiva e proativa. As plataformas têm que, desde a concepção do produto que oferecem para crianças e adolescentes, durante toda a operação desse produto, tem que tomar conta, né? Tem que tomar medidas para que esse produto seja muito seguro para crianças e adolescentes. Isso se concretiza em uma série de obrigações que essa legislação cria para as plataformas digitais no Brasil. Então, por exemplo, as plataformas com o ECA digital passam a ter um dever de adotar medidas que evitem que crianças e adolescentes sejam expostas a conteúdos ou práticas que podem colocar em risco a sua integridade física, como práticas conhecidas de incentivo ao suicídio ou automutilação. É uma outra obrigação muito concreta que o ECA digital traz é o dever das plataformas digitais de prevenirem que o uso da plataforma ou do serviço digital seja compulsivo, excessivo por crianças e adolescentes. Então, há um dever aqui de mudar, né, incentivos que as plataformas às vezes fazem para um uso para as crianças e adolescentes ficarem conectadas excessivamente, né, de maneira, ou seja, são medidas para evitar o vício nas plataformas digitais. Um outro exemplo são obrigações das plataformas garantirem que crianças e adolescentes tenham contato apenas com conteúdos que sejam adequados à sua idade. E para mencionar um último exemplo aqui de uma obrigação das plataformas digitais criadas pelo ECA Digital, está a obrigação de que as plataformas ofereçam mecanismos de supervisão parental. O que significa isso? Ferramentas para que os pais, as mães, os responsáveis por crianças e adolescentes consigam acompanhar o uso das redes sociais e das plataformas em geral por crianças e adolescentes e fazer escolhas para que esse uso seja o mais seguro para essa criança e para esse adolescente. Então, por exemplo, limitar, né, ferramentas que permitam ao pai ou à mãe limitar o contato da criança ou do adolescente com estranhos, ferramentas que permitam limitar o tempo de uso e assim por diante.
2: Grande parte dessas obrigações está ancorada na questão da aferição da idade, né? Para que essas políticas sejam implementadas, é preciso fazer a aferição da idade. E está correndo o prazo para as plataformas se adequarem a isso. O que, que elas precisam fazer até o início do ano que vem?
5: Para cumprir uma obrigação que eu mencionei aqui, de garantir que crianças e adolescentes tenham contatos com conteúdos que são adequados à sua idade, a plataforma precisa saber se o usuário é ou não uma criança ou um adolescente. Então precisa aferir a idade deste usuário. E o ECA Digital dá uma mensagem muito clara, principalmente para aqueles conteúdos, produtos e serviços que são considerados proibidos para crianças e adolescentes do ponto de vista da lei brasileira. Então, o álcool, o tabaco, as bets, né, os serviços de aposta, os conteúdos pornográficos, isso é considerado pela lei brasileira proibido para menores de 18 anos. Então, o que o ECA Digital, nesse caso, faz é proibir aquela autodeclaração. Então, o ECA Digital diz, ó, não funciona mais simplesmente ter aquela mensagenzinha de dizer eu tenho mais de 18 anos e poder acessar. Tem que ter um mecanismo que funcione de maneira adequada e efetiva. O que a NPD fez quando o ECA Digital entrou em vigor em março desse ano foi estabelecer um cronograma para que as plataformas consigam se adequar a essa obrigação, porque ela é uma obrigação também tecnicamente complexa, né? Então a NPD já em março desse ano publicou uma série de orientações para as empresas dizendo, ó, o que a gente espera desses mecanismos que vão ser adotados, que vocês devem adotar para aferir a idade, é que eles tenham algumas características, que eles sejam confiáveis, como diz a lei brasileira. O que significa isso? Eles têm que ter acurácia, ou seja, eles têm que acertar a idade do usuário, né? Então, eles têm que ter alguma confiabilidade de que eles vão analisar de maneira adequada qual é a idade daquele usuário. Outra característica que a NPD diz que é importante é eles têm que ter robustez. O que significa isso? Não pode ser fácil fraudar esse mecanismo, senão ele não vai ser efetivo. Então, a gente viu alguns, né, sair na imprensa antes mesmo do ECA Digital entrar em vigor, exemplos de crianças ou adolescentes que simplesmente, por exemplo, no mecanismo de aferição de idade que faz o reconhecimento facial, pintam uma barba para se passar por uma pessoa adulta. Se o mecanismo de aferição de idade não consegue identificar que isso é uma fraude, esse é um mecanismo que ele não é confiável. E tem que ser mecanismo também, outra característica importante, que respeitem a privacidade, que protejam os dados dos usuários. Então, a NPD começou orientando as plataformas sobre de que maneira elas devem adotar esses mecanismos. E o que a gente está fazendo desde março agora é detalhar esses requisitos técnicos para que as plataformas saibam exatamente o que, que a NPD, que é o órgão regulador responsável por fiscalizar essa obrigação, espera das plataformas. E a NPD também já começou a fiscalizar. Então, a gente já começou uma fiscalização, que a gente chama de monitoramento, que é para saber em que medida as empresas estão se adequando a essas obrigações. Quando o detalhamento técnico do que a NPD espera em relação a essa obrigação de aferição de idade estiver pronto, e a gente espera que isso aconteça nas próximas semanas, a NPD vai entrar numa nova fase, que é uma fase de fiscalização, aí eu diria a todo vapor. Que daí todo mundo sabe o que se espera, todas as plataformas sabem o que se espera dos mecanismos de aferição de idade, e aí a NPD vai começar a cobrar integralmente o cumprimento dessa obrigação. A gente já está monitorando, ou seja, já estamos acompanhando quem está adotando e estamos em diálogo com quem ainda não adotou e tem que adotar esse mecanismo de verificação de idade para entender como é que essas empresas estão planejando cumprir a lei, já que conforme o cronograma que a NPD divulgou, a partir de janeiro do ano que vem haverá uma cobrança muito intensa de que esses mecanismos estejam plenamente em funcionamento no nosso país.
2: E tem um outro prazo vencendo hoje também, que é o dos relatórios de transparência que eles têm que apresentar, né? Quais são as informações que têm que estar nesses relatórios?
5: Perfeito. Esses relatórios de transparência são algo também muito importante, uma obrigação nova que o ECA Digital trouxe para as plataformas. E é uma obrigação muito relevante, eu diria, porque é a maneira pela qual o ECA Digital obriga as empresas a prestarem contas de como é que elas estão atuando para cumprir todas as obrigações do ECA Digital. E hoje, como você muito bem ressalta, é o prazo que a NPD determinou para as empresas fazerem a publicação, pela primeira vez no Brasil, desse relatório de transparência. Quem é que tem que publicar esse relatório de transparência de acordo com a lei? Todas as empresas ou plataformas que tenham pelo menos 1 milhão de usuários, que sejam crianças e adolescentes, e têm a obrigação de publicar um relatório de transparência nos seus próprios sites, em português, para que todos os usuários no Brasil consigam compreender, contendo informações como quais são os canais de denúncia disponíveis dentro dessa plataforma para receber denúncias e como é que essa plataforma processa eventuais denúncias, né, de violações que estejam acontecendo dentro da plataforma. Outra informação que precisa conter esse relatório de transparência. As empresas vão ter que mostrar dados sobre quantas denúncias recebem, como é que processam, né, essas denúncias, como é que moderam conteúdos, como é que fazem a moderação de contas, né, se decidem, por exemplo, bloquear determinados usuários por desrespeito às regras da plataforma ou às regras do ECA Digital, como é que isso funciona. E um terceiro conjunto de informações também muito importante que deve constar nesse relatório de transparência diz respeito à avaliação de impacto das plataformas sobre os seus próprios serviços. Ou seja, as plataformas vão ter que publicar ou publicizar quais são os principais riscos que identificam nos seus produtos e serviços para crianças e adolescentes. Então, é um conjunto de informações muito importante para que a sociedade brasileira como um todo consiga acompanhar de que maneira as plataformas estão se adequando e cumprindo essas obrigações criadas pelo ECA Digital no Brasil.
2: Muito bem, nós conversamos com o IAG Miola, diretor da Agência Nacional de Proteção de Dados. Muito obrigada, diretor, pela sua entrevista à Voz do Brasil.
5: Obrigado.
3: Empresas de transporte que pagarem abaixo do peso mínimo do frete agora correm o risco de serem punidas.
2: A Agência Nacional de Transportes Terrestres, a ANTT, vai suspender o registro das transportadoras que descumprirem de forma recorrente o valor do frete.
6: A Agência Nacional de Transportes Terrestres, a ANTT, iniciou os procedimentos para suspender cautelarmente empresas que descumprem de forma reiterada o piso mínimo do frete rodoviário. A suspensão do Registro Nacional de Transportadores Rodoviários de Cargas, o RNTRC, vai ser publicada no Diário Oficial da União e terá efeito 72 horas depois. O prazo pode variar de 5 a 30 dias para empresas que acumularem mais de 4 autuações em datas diferentes, no período de 6 meses, quando houver risco de continuidade das irregularidades. A fiscalização foi reforçada por novas regras que ampliaram o controle das operações de transporte. A repetição das infrações também pode levar ao cancelamento do RNTRC por até 2 anos e a multa de até R$1 milhão. As medidas não se aplicam ao transportador autônomo de cargas que atua exclusivamente como contratado. Claudimário Carvalho, para a Voz do Brasil.
2: A Semana Nacional de Trânsito começa amanhã, 18 de setembro.
3: O tema é Desacelere, seu bem maior é a vida.
2: Este ano foi feito um debate de como colocar a ciência a serviço da vida no trânsito.
3: O objetivo é traçar novas estratégias para diminuir os acidentes de trânsito no país.
7: Os acidentes de trânsito causam cerca de 1.200.000 mortes por ano no mundo, segundo a Organização Mundial da Saúde. E o Brasil ocupa o segundo lugar no número de óbitos por esses sinistros. Durante a abertura da Semana Nacional de Trânsito, especialistas em trânsito e segurança viária nacionais e internacionais discutiram pela primeira vez como colocar a ciência a serviço da vida no trânsito. Os técnicos vão usar como ponto de partida dados do Centro Nacional de Estudos de Sinistros de Trânsito na investigação preventiva de acidentes graves. Criado em maio, o SINEST é inspirado no modelo do CENIPA, que investiga acidentes aeronáuticos. Para o ministro dos Transportes, Jorge Santoro, o objetivo é transformar conhecimento científico em prevenção.
8: O CENIPA é referência não só no Brasil, mas no mundo inteiro, e a gente foi beber dessa experiência para a gente poder avançar num novo ciclo de estudos em que a gente consiga produzir materiais fundamentais para a gente avaliar o que precisa ser feito para a gente poder ter uma agenda de correção. O trabalho nosso aqui é identificar as causas, buscar novos caminhos para resolver esses problemas e para a gente evitar novos acidentes.
7: A ideia é abrir um espaço de diálogo, cooperação e construção conjunta para aproximar experiências internacionais da realidade brasileira. Para o secretário nacional de trânsito, Adroaldo Catão, com o Centro Nacional de Estudos de Sinistros de Trânsito, o Brasil inaugura um novo modelo de gestão de trânsito.
9: O debate tem que se dar sobre os dados e até que ponto aqueles dados podem ou não levar a iniciativas A, B, C e analisar as consequências, analisar os resultados. Isso é muito importante.
7: A Semana Nacional de Trânsito 2026 vai de 18 a 25 de setembro, período em que o país amplia a mobilização e a reflexão sobre a segurança viária e sobre a responsabilidade que cada um tem na construção de um trânsito mais seguro. O tema das ações de 2026 é Desacelere, seu bem maior é a vida. Reportagem Cleide Lopes.
2: Bom, como nós ouvimos aí na matéria da Cleide Lopes, o conhecimento científico pode contribuir em diversas áreas da nossa vida. É disso que a gente trata no quadro Ciência na Prática.
3: E hoje o assunto é sobre um inseto fundamental para o equilíbrio da natureza, a abelha.
2: Você sabia que existem milhares de espécies além daquela tradicional que produz mel e tem ferrão?
3: Uma pesquisa da Universidade de São Paulo se dedica a decifrar a evolução desse animal importante para a produção de frutos e reprodução de plantas.
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11: Muito além dos zumbidos nos jardins, as abelhas guardam uma diversidade surpreendente de espécies nativas.
12: Eu sou Eduardo Almeida, sou biólogo, professor do Departamento de Biologia da Universidade de São Paulo. A pesquisa que nós desenvolvemos se baseia principalmente no entendimento da diversidade de abelhas. A pesquisa, ela teve, né, para diferentes grupos de abelhas que nós pesquisamos, e eu vou dar uma ênfase, às abelhas como um todo e às abelhas sem ferrão. Eu acho que nos últimos 30, 40 anos, nós pudemos entender a evolução das abelhas de uma forma como não havia um precedente anteriormente. Mais recentemente, nós tivemos avanços muito importantes da genética e até mesmo de comparações entre genomas de grupos de abelhas. Isso abriu uma janela para a compreensão das diferenças e das similaridades, que foi muito importante para o entendimento da evolução dos seres vivos.
11: Ao cruzarem dados de DNA com a anatomia detalhada dos insetos, cientistas da USP mapearam como as abelhas se transformaram ao longo de milhões de anos, um conhecimento crucial para proteger espécies e garantir a polinização nas lavouras.
12: As abelhas são conhecidas da toda a população, mas normalmente não se entende a quantidade de espécies que existem, as diferenças entre elas. Então foram duas pesquisas similares, né, que buscaram então entender a história evolutiva
13: cultivo, produzindo então um avanço, fornecer um norte. E mais recentemente, nós fizemos duas publicações que documentaram então as diferenças anatômicas e nos permitem então entender como a anatomia das abelhas evoluiu ao longo dessa história. Essa etapa então concluiu, né, um passo importante da pesquisa proposta, e os desenvolvimentos previstos para o futuro incluem o entendimento de questões específicas, né, a evolução de determinados comportamentos, que tem consequências para entendimento da diversidade, as perspectivas para interações desses grupos de organismos com plantas e com outros organismos ao longo do tempo evolutivo.
11: Acompanhe a pesquisa na página da Universidade de São Paulo. E esse foi o Ciência na Prática, com produção de Warby Calil e edição de Edinaldo Júnior. E nosso encontro com o Saber Científico volta na próxima semana. Até lá!

0: como a soja e o milho, que juntas responderam por quase 90% da produção de grãos do Brasil. Henrique Noronha, analista da pesquisa do IBGE, explica os fatores que influenciaram no resultado.
1: Questões climáticas propiciaram uma melhor condição na condução das culturas nas principais regiões produtoras. Como as condições climáticas foram favoráveis, a gente teve aumento de produtividade na maioria das lavouras, com exceção de algumas regiões no Rio Grande do Sul e Oeste Paranaense e áreas do Nordeste que sofreram com a seca.
0: O Centro-Oeste superou o Sudeste e assumiu o primeiro lugar no ranking de valor da produção agrícola, com alta de quase 32%, totalizando 288 bilhões de reais. Somente o estado do Mato Grosso foi responsável por quase 18% de toda a produção nacional. Em todo o país, a área colhida foi de mais de 100 milhões de hectares, aumento de 4,2% em relação a 2024. Reportagem Gabriela Noronha.
2: E essas foram as notícias do Governo Federal.
3: Uma realização da Secretaria de Comunicação Social da Presidência da República.
2: Com produção da empresa Brasil de Comunicação.
3: Fique agora com as notícias do Poder Judiciário e do Congresso Nacional. Uma boa noite.
2: Boa noite e até amanhã.
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6: STF suspende decisão que determinava a execução de emendas parlamentares de 2025 em Teresina, Piauí.
7: Para o STJ, criptomoedas podem ser usadas para pagar obrigações contratuais e variação de valor não é justificativa para invalidar negócio.
6: Acordo de 193 milhões de reais beneficia quase 800 trabalhadores na Bahia.
7: Boa noite, eu sou o Arthur Filho.
6: E eu sou Walter Lima.
7: O Supremo Tribunal Federal suspendeu a decisão que determinava a execução de emendas parlamentares de 2025 em Teresina, no Piauí.
6: A decisão foi do presidente do STF, ministro Edson Fachin, que analisou um pedido de suspensão contra decisão do Tribunal de Justiça do Piauí, que havia atendido à solicitação de um vereador de Teresina para determinar o pagamento das emendas. Carolina Chaves.
8: No Supremo, a suspensão foi pedida pelo município de Teresina, que argumentou o risco de grave lesão à economia pública. O município alegou que o cumprimento da ordem exigiria anular despesas já programadas, podendo comprometer serviços nas áreas de saúde, educação e infraestrutura. Ao acolher o pedido do município, o ministro Edson Fachin verificou que as 9 emendas somam valores que não foram empenhados no ano passado nem inscritos em restos a pagar. Por isso, a execução causaria uma mudança no orçamento deste ano. O presidente do Supremo ressaltou que, embora as emendas parlamentares individuais sejam de execução obrigatória, a implementação precisa seguir as normas legais de planejamento e execução das despesas.
7: É válida a cláusula de contrato que prevê o uso de criptomoedas na compra de bens entre particulares.
6: Para o STJ, o negócio é válido, mesmo que esses aditivos digitais não sejam considerados moeda de curso obrigatório no Brasil como o real. Fátima Uchoa.
9: A vendedora de um carro e de um imóvel ajuizou ação de rescisão contratual e nulidade de cláusulas contratuais que previam uma transferência de um tipo de criptomoeda como parte do pagamento. O Tribunal de Justiça de Santa Catarina determinou a rescisão do contrato de compra e venda do imóvel, mas manteve a validade quanto ao do veículo. No STJ, a relatora ministra Nancy Andrighi apontou que a lei assegurou que esses ativos digitais possuem valor e podem ser usados em pagamentos ou investimentos e, por sofrer variações no poder de compra, as partes devem avaliar os riscos antes de aceitar a criptomoeda como forma de pagamento.
7: Aplicativo e-título passa a enviar alertas com orientações para as eleições 2026.
6: As notificações reforçam informações sobre serviços da Justiça Eleitoral. RIMAC Souto.
10: O Tribunal Superior Eleitoral iniciou o envio das notificações oficiais pelo aplicativo e-título. Os alertas orientam eleitoras e eleitores com informações dos serviços eleitorais, consulta aos locais de votação e contribui para o enfrentamento da desinformação. O aplicativo

0: substitui o título eleitoral de papel para quem tem a biometria cadastrada e fotografia no aplicativo e pode ser utilizado como documento de identificação no momento da votação. O e-título está disponível gratuitamente nas lojas oficiais de aplicativos para Android e iOS. É importante manter o aplicativo atualizado e ficar atento aos comunicados oficiais emitidos pelo TSE ao longo do período eleitoral.
1: Acordo de 193 milhões de reais beneficia quase 800 trabalhadores na Bahia.
2: A ação faz parte da Semana Nacional da Execução Trabalhista, mutirão promovido para acelerar o pagamento de dívidas judiciais trabalhistas. Larissa Batista.
3: 761 trabalhadores fecharam por meio do Sindipetro um acordo de 193 milhões de reais com a Petrobras. A negociação foi feita pela Justiça do Trabalho, na Bahia. E eles são apenas algumas das milhares de pessoas beneficiadas pelo mutirão da Justiça do Trabalho em todo o país. Já foram arrecadados mais de 3 bilhões de reais em cerca de 56 mil audiências realizadas nesta edição da Semana Nacional da Execução Trabalhista.
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1: A você, uma boa noite.
2: E até amanhã.
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6: Eu sou Humberto Pinheiro e estes são os destaques de hoje do Jornal do Senado, que começa agora. Lei do Redata cria incentivos fiscais para a instalação de data centers no Brasil. Novas regras da ANAC prevêem multa e suspensão para passageiros indisciplinados. Senado vai analisar marco legal para reduzir riscos e atividades com agentes biológicos. Boa noite. A Presidência da República sancionou a Lei do Redata, que cria incentivos fiscais para instalação e ampliação de centros de processamento de dados, os data centers. A medida busca estimular investimentos no setor e fortalecer a infraestrutura digital do país. Em contrapartida aos benefícios fiscais, as empresas terão de cumprir regras e metas previstas na legislação. A nova lei também estabelece punições para os casos de descumprimento das exigências e dos compromissos assumidos pelos beneficiários. Repórter Douglas Castilho.
7: Com as novas regras, o Estado brasileiro abrirá mão já esse ano de arrecadar o equivalente a 5,2 bilhões de reais em troca de incentivar um setor considerado estratégico pelos parlamentares. As isenções de impostos serão concedidas na compra de produtos de tecnologia da informação e comunicação, além de componentes eletrônicos a serem utilizados nas novas infraestruturas. A líder do governo no Senado Federal, senadora Tereza Leitão, do PT de Pernambuco, manifestou otimismo com o texto.
8: O Brasil deve ser potência da economia digital, conciliando soberania tecnológica, desenvolvimento, sustentabilidade e segurança pública.
7: Durante a audiência pública no Senado, especialistas apresentaram preocupações com a sustentabilidade ambiental e social dos empreendimentos. Por isso, a lei traz mecanismos de contrapartida para que a empresa participe do Redata, como firmar o compromisso com energia limpa e eficiência hídrica. Caso os requisitos não sejam cumpridos, a empresa deverá pagar todos os tributos isentos com juros, além de multa de mora.
6: E as novas regras da ANAC para passageiros indisciplinados já estão em vigor. A resolução classifica as condutas de acordo com a gravidade e prevê punições que vão de orientações a multas de até R$ 17.500. Em casos mais graves, o passageiro pode ter o direito de voar suspenso por até 12 meses. Entre as condutas consideradas gravíssimas estão agressões físicas contra tripulantes, atentados contra a dignidade sexual e tentativas tentativas de acesso não autorizado à cabine de comando. A reportagem é de Luísa Mello.
9: As novas regras da Agência Nacional de Aviação Civil, a ANAC, para passageiros indisciplinados, começam a valer a partir desta semana. Os casos de má conduta devem ser classificados de acordo com a gravidade e as punições variam de instruções ao passageiro a multa de R$ 17,5 mil e suspensão temporária do direito de voar por até 12 meses, para casos considerados como graves e gravíssimos. Entre os comportamentos julgados como gravíssimos estão incluídos violência física contra membro da tripulação e atentado contra a dignidade sexual de tripulante ou passageiro. Ricardo Mota, especialista em direito do consumidor, aponta que um dos maiores desafios das novas normas é a aplicação prática.
10: A régua ficou mais clara no papel. A régua real só vai aparecer quando os primeiros casos concretos forem discutidos, seja na justiça, seja nos canais de defesa do consumidor.
9: As regras são válidas para voos domésticos, incluindo trechos nacionais conectados a voos internacionais.
6: Para reduzir riscos de atividades com vírus, bactérias, toxinas e outros agentes biológicos, o senador astronauta Marcos Pontes, do PL de São Paulo, apresentou um projeto de lei que cria um marco legal da biossegurança e bioproteção. O texto apresenta diretrizes de produção, armazenamento, transporte e descarte de materiais biológicos para instituições que vão desde universidades e laboratórios de diagnóstico médico até grandes centros de pesquisa. Pesquisa tecnológica sem engessar a liberdade científica. Repórter Márcio Maturana.
11: O avanço acelerado da biotecnologia traz oportunidades, mas também traz preocupação sobre segurança. Por isso, o senador astronauta Marcos Pontes, do PL de São Paulo, apresentou um projeto de lei que cria o marco legal da biossegurança e bioproteção, com regras claras para qualquer atividade que envolva agentes biológicos, como vírus, bactérias, toxinas ou materiais genéticos. São diretrizes de produção, armazenamento, transporte e descarte que deverão ser seguidas por instituições que vão desde universidades e laboratórios de diagnóstico médico até grandes centros de pesquisa tecnológica, sem engessar a liberdade científica. O texto aguarda a definição das comissões por onde deverá ser discutido e votado. As medidas de biossegurança são ações práticas para evitar que um vírus, bactéria ou toxina escape por acidente ou contamine profissionais e o meio ambiente. Já as medidas de bioproteção são controles para impedir ações como roubo, sabotagem e uso indevido de informações. O projeto prevê também a criação de uma coordenação nacional permanente e um sistema integrado de informações para proteger dados de segurança nacional. Sobre tecnologia biológica com inteligência artificial e outras semelhantes, o projeto cria a categoria de pesquisa de uso duplo de preocupação. São considerados estudos com fins legítimos, mas que podem ser usados para causar dano. Neste caso, precisa passar por avaliação e supervisão adicionais. Na justificativa do projeto, o senador informa que, apesar de o Brasil já ter legislações importantes nessa área, existem lacunas que podem ser preenchidas de forma moderna, integrada e acessível.
12: Eleições 2026.
6: Neste ano, o eleitor irá votar em dois senadores. Mas atenção, são dois senadores diferentes. Um voto para cada candidato ou candidata. Primeiro, o eleitor escolherá um candidato e confirmará a escolha. Em seguida, registrará o outro voto. Se o eleitor repetir o mesmo número nas duas oportunidades, apenas o primeiro voto será considerado válido. O segundo será anulado automaticamente pela urna eletrônica. Também é importante lembrar que na votação para senador não é possível votar na legenda, ou seja, o eleitor não poderá digitar apenas o número do partido. Caso isso aconteça, o voto para senador será considerado nulo. No dia da eleição, é permitido levar os números dos candidatos anotados no papel. O primeiro turno da eleição ocorre no dia 4 de outubro. E para ajudar o cidadão a se informar melhor, o Senado Federal criou uma página especial para a cobertura das eleições. O site pode ser acessado por meio do endereço senado.leg.br/eleições. e foi sancionada a lei que cria a Política Nacional de Minerais Críticos e Estratégicos. A medida busca estimular a pesquisa, a extração, o beneficiamento e a transformação desses materiais no Brasil, com incentivos de até 7 bilhões de reais para projetos do setor. Os minerais críticos e estratégicos são utilizados em tecnologias como carros elétricos, painéis solares, smartphones e equipamentos de alta tecnologia. Mais informações com o repórter Rodrigo Rezende.
13: Após a aprovação pelo Senado Federal, foi sancionada a lei que cria a Política Nacional de Minerais Críticos e Estratégicos. A nova legislação determina o foco no processamento destes minerais, também conhecidos como terras raras, no território nacional. A senadora Tereza Leitão, do PT de Pernambuco, afirma que a lei traz ainda responsabilidade ambiental.
8: Ele cria o certificado mineral de baixo carbono e o Cadastro Nacional de Projetos de Minerais Críticos e Estratégicos. Nós não vamos produzir só para exportar. Nós vamos produzir também para nossa utilização.
13: Estão previstos até 7 bilhões de reais em incentivos do Estado para projetos envolvendo os minerais. O senador astronauta Marcos Pontes, do PL de São Paulo, destaca que a medida pode transformar o futuro do país.
14: Nós temos condição de enriquecer terras raras aqui no Brasil, que são utilizadas por uma série de aplicações estratégicas para o país. Nós temos o material, temos os cientistas.
13: As terras raras são um grupo de 17 elementos químicos utilizados na fabricação de diversos tipos de eletrônicos, ímãs para turbinas de energia eólica e em equipamentos da indústria da defesa.
6: Com trabalhos técnicos de Eliseu Caires, o Jornal do Senado fica por aqui. Acompanhe agora as notícias da Câmara dos Deputados. Boa noite e até amanhã.
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15: Projeto prevê incentivo à compra de livros com a criação do Pix da Leitura.
16: Avança a regulamentação da divulgação de imagens de crianças na internet.
15: Câmara define regra para nomear doença transmissível e evitar preconceito.
16: Boa noite. Os deputados aprovaram uma proposta que estabelece regras sobre a nomenclatura de doenças transmissíveis com o objetivo de evitar discriminações. A repórter Paula Bittar tem mais detalhes sobre a proposta.
17: A Comissão de Constituição e Justiça da Câmara aprovou um projeto que define regras para a nomenclatura de doenças transmissíveis no Brasil. O objetivo é evitar nomes que causem estigma ou preconceito contra países, etnias, pessoas ou animais e adequar a legislação brasileira às recomendações da Organização Mundial da Saúde. O texto aprovado determina que os nomes das doenças devem ser curtos, fáceis de pronunciar e baseados em características clínicas, epidemiológicas ou no agente patogênico. Ficam proibidos termos que provoquem medo ou que tragam referências geográficas, nomes de pessoas, grupos étnicos, ocupações ou outros organismos que não o próprio patógeno. Segundo o autor da proposta, deputado Sérgio Souza, do MDB do Paraná, a mudança na legislação é urgente para evitar desinformação e violência. Ele citou como exemplo os ataques contra macacos ocorridos após a associação equivocada desses animais com o vírus monkeypox ou varíola dos macacos. A proposta que define regras para a nomenclatura de doenças transmissíveis no Brasil segue agora para análise do Senado. Da Rádio Câmara de Brasília, Paula Bittar.
4: Saúde.
15: Projeto de Zé Silva, do União de Minas Gerais, garante a aplicação domiciliar pelo SUS de vacinas e imunobiológicos previstos no Programa Nacional de Imunizações para pessoas com transtorno do espectro autista. Ele argumenta que o objetivo é reduzir o impacto dos deslocamentos.
18: O autismo, ele não é uma doença, ele é uma condição de vida, e essa condição de vida é preciso o mundo adaptar. Então, para que deslocar essa pessoa para a unidade de saúde, para a unidade básica de saúde? Por isso, é um projeto que parece muito simples, mas ele tem um alto impacto na vida das famílias e das pessoas autistas.
16: De acordo com Zé Silva, a proposta não gera impacto financeiro para o Estado porque utiliza a estrutura já existente das equipes de saúde da família. Ele acrescenta que a iniciativa faz parte de um conjunto de ações voltadas à inclusão.
15: A Câmara analisa projeto que institui o Programa Nacional de Atenção Integral à Obesidade no SUS. A proposta de Fausto Pinato, do União de São Paulo, estabelece uma linha de cuidado prioritária para pessoas com obesidade de alto grau e comorbidades com atendimento nas unidades básicas de saúde.
16: Segundo Fausto Pinato, o tratamento deve combinar acompanhamento médico, nutricional, psicológico e atividade física. Ele reforça que o projeto prevê ainda o acesso a medicamentos já incorporados ao SUS com aplicação supervisionada nos postos de saúde.
15: Pinheirinho, do PP de Minas Gerais, apresentou projeto que garante o fornecimento gratuito e contínuo nas unidades básicas de saúde de medicamentos que combinam corticoide inalatório e broncodilatador para tratar a asma pelo SUS. Segundo o texto, a entrega será feita mediante receita médica e cadastro do paciente.
16: De acordo com Pinheirinho, esses remédios já são aprovados pelo SUS, mas hoje ficam concentrados em farmácias especializadas, o que dificulta o acesso. Para ele, descentralizar a distribuição ajuda a prevenir crises graves, evita internações e reduz mortes causadas pela asma.
15: É de autoria de Eduardo da Fonte, do PP de Pernambuco, projeto que obriga maternidades a orientar pais ou responsáveis sobre os cuidados essenciais com o recém-nascido antes da alta hospitalar. Ele aponta que a matéria prevê capacitação prática para prevenir acidentes como engasgos.
16: Eduardo da Fonte explica que o treinamento poderá incluir demonstração com simuladores anatômicos, além de orientações sobre alimentação, higiene e sono seguro. O deputado ressalta que a preparação dos cuidadores pode reduzir mortes evitáveis durante a primeira infância.
15: Gervásio Maia, do PCdoB da Paraíba, apoia a criação da Frente Parlamentar em Defesa da Política Nacional de Plantas Medicinais e Fitoterápicos. O deputado integra o grupo que assinou o pedido de registro do colegiado na Câmara em março deste ano.
16: Gervásio Maia ressalta que a medida também beneficia a agricultura familiar por incentivar o cultivo orgânico de plantas medicinais. Para ele, a iniciativa valoriza o conhecimento popular e a biodiversidade brasileira como instrumentos de saúde pública e soberania nacional.
4: Direitos humanos.
15: Os deputados estão discutindo um projeto que estabelece regras para a divulgação de imagens de crianças na internet. O texto já foi aprovado na Comissão de Comunicação, como informa a repórter Maria Neves.
19: A Comissão de Comunicação da Câmara dos Deputados aprovou o projeto que visa limitar a exposição de crianças e adolescentes na internet. A proposta obriga os sites a remover imagens, vídeos e dados pessoais que possam violar a privacidade, a dignidade ou o desenvolvimento de crianças e adolescentes. A medida vale mesmo quando o material for publicado ou autorizado por pais ou responsáveis. Ainda de acordo com o texto apresentado pela deputada Rogéria Santos, do Republicanos da Bahia, os provedores de internet também deverão promover a desindexação das páginas com material impróprio de crianças e adolescentes. O objetivo é evitar que o material seja republicado com alterações ou continue a aparecer em mecanismos de busca. O projeto estabelece ainda que, quando a publicação puder afetar direitos da personalidade, a criança ou o adolescente deverá ser ouvido, de acordo com a sua idade e com o grau de maturidade. O relator na Comissão de Comunicação, deputado Jadiel Alencar, do Republicanos do Piauí, ressalta que o objetivo não é restringir os direitos dos pais, mas proteger menores de 18 anos de abusos.
20: A proposta não proíbe a publicação familiar ordinária. O objetivo é prevenir abusos e assegurar que a autoridade parental seja exercida de acordo com o melhor interesse, a dignidade, a privacidade, a segurança e a autonomia progressiva da criança e do adolescente. Nesse sentido, o enunciado recentemente aprovado na 10ª Jornada de Direito Civil reforça a necessidade de considerar o melhor interesse e a participação da criança conforme sua maturidade.
19: Quanto à exploração da imagem de crianças e adolescentes com finalidade de lucro, o texto determina que os responsáveis deverão adotar medidas reforçadas de proteção dos direitos da personalidade. Isso vale mesmo quando não houver remuneração direta, monetização pela plataforma ou pagamento em dinheiro. O projeto também estabelece que a divulgação de imagem, voz ou dados pessoais de crianças e adolescentes poderá gerar indenização por dano moral, ainda que não seja comprovado prejuízo. A reparação será devida quando a publicação ocorrer sem autorização exigida pela legislação ou provocar exposição indevida, abusiva, vexatória, discriminatória, degradante, exploratória ou incompatível com o melhor interesse da criança ou do adolescente. A mera autorização dos pais ou responsáveis não dispensa a responsabilidade das plataformas quando houver dano ao menor de 18 anos. O texto ressalva que as regras não se aplicam à aparição ocasional de crianças em conteúdos jornalísticos, educativos, culturais, científicos, institucionais ou relacionados à segurança pública, desde que não haja exploração ou exposição abusiva. O projeto que limita a exposição de crianças e adolescentes na internet ainda será analisado pelas Comissões de Previdência e Assistência Social Infância, Adolescência e Família e de Constituição e Justiça. Se aprovado, poderá seguir para o Senado. Da Rádio Câmara de Brasília, Maria Neves.
0: Ciência e Tecnologia.
16: Raimundo Santos, do PSD do Pará, apresentou uma proposta para criar a Política Nacional de Inclusão Digital da Juventude. A iniciativa reúne ações para ampliar o acesso de jovens à tecnologia, à qualificação profissional e ao empreendedorismo digital.
21: Raimundo Santos afirma que a política deve priorizar estudantes da rede pública inscritos no CadÚnico e jovens em situação de vulnerabilidade. Além disso, a matéria incentiva cursos gratuitos, doação de equipamentos e parcerias para ampliar a inclusão digital.
0: Educação.
16: Ampliar o acesso ao programa PEDMEIA para estudantes do ensino médio da rede pública é o objetivo de uma proposta de Renildo Calheiros, do PCdoB de Pernambuco. O texto prevê a inclusão gradual de todos os alunos inscritos no CadÚnico, inclusive da educação de jovens e adultos.
21: A expansão seria feita dentro dos limites orçamentários e daria prioridade às famílias de menor renda que ainda não receberam benefício. Renildo Calheiros afirma que a medida estimula a permanência dos estudantes na escola e ajuda a reduzir o abandono e a evasão escolar.
0: Cultura.
16: Avançou na Câmara dos Deputados o projeto que cria o Pix da Leitura. O repórter Luiz Cláudio Canuto traz mais informações sobre a proposta.
22: Está na Comissão de Cultura da Câmara projeto que cria o programa Pix da Leitura, um incentivo financeiro com créditos culturais a quem comprove o hábito de ler. No final de junho, a proposta foi aprovada pela Comissão da Amazônia e dos Povos Originários e Tradicionais. O benefício deve ser usado exclusivamente para a cultura, principalmente a compra de livros, mas também cursos, oficinas e eventos culturais. A proposta determina que o registro da leitura seja realizado de forma simples e não avaliativa. A comprovação seria feita, por exemplo, com resumo escrito, comentário livre ou registro em áudio, nunca por meio de provas escolares, avaliações de conteúdo, atribuição de notas ou juízo de valor sobre a leitura. A prioridade para a implementação do programa seriam moradores do Norte e do Nordeste e comunidades tradicionais e de regiões de fronteira. Segundo o autor do projeto, o deputado Duda Ramos, do Podemos de Roraima, a medida busca valorizar e recompensar a leitura e romper, assim, a imagem da leitura como obrigação escolar ou prática de elite. O relator, deputado Alexandre Lindenmaier, do PT do Rio Grande do Sul, defendeu na Comissão da Amazônia o mérito da iniciativa e disse que o programa tem potencial para ampliar o repertório cultural da população e fortalecer a economia criativa.
23: A leitura constitui um instrumento essencial para o desenvolvimento humano, para o fortalecimento da cidadania e para a ampliação das oportunidades educacionais e profissionais. Neste contexto, políticas públicas que estimulem a formação de leitores contribuem diretamente para o desenvolvimento social, econômico e democrático do Brasil. A concessão de crédito cultural cria um círculo virtuoso, no qual o incentivo à leitura também fortalece o mercado editorial, livrarias, cinemas, teatros, museus e demais agentes da economia criativa.
22: Segundo o relator, a proposta está de acordo com as diretrizes da Política Nacional do Livro e do Sistema Nacional de Cultura. Segundo pesquisa da Nielsen, publicada em fevereiro deste ano pela Câmara Brasileira do Livro, o mercado editorial brasileiro melhorou no ano passado, com 18% dos adultos afirmando que compraram pelo menos um livro nos 12 meses anteriores, 2% acima da pesquisa de 2024. São 3 milhões de novos consumidores. A proposta que cria o Pix da Leitura vai ser analisada ainda pelas comissões de Cultura, de Finanças e Tributação e de Constituição e Justiça, antes de seguir para o Senado. Da Rádio Câmara de Brasília, Luiz Cláudio Canuto.
1: Segurança Pública.
21: Bruno Ganem, do Podemos de São Paulo, destaca a aprovação de projeto que cria um protocolo de atuação em casos de acidentes aéreos. O congressista assinala que a proposta prevê um comitê coordenado pela ANAC para integrar instituições públicas e privadas na resposta a tragédias da aviação.
2: Esse protocolo busca repetir um quadro que acabou sendo positivo em meio à tragédia do acidente da Voipes. As instituições envolvidas, elas acabaram tendo uma sinergia muito boa, né, e isso favoreceu bastante o acolhimento aos familiares, né. Isso foi uma atuação diferenciada. É claro que é triste, né, a gente tem que encontrar algo positivo naquilo que é terrível, né, que gera tanto sofrimento, mas o fato é que funcionou muito bem e garante que o que deu certo possa se repetir sempre que eventualmente ocorrer uma tragédia aérea.
16: Bruno Ganem afirma que a medida busca evitar que acidentes aéreos sejam tratados de forma desarticulada e burocrática. Ele explica que o texto transforma práticas de cooperação institucional em regra permanente para o acolhimento às famílias das vítimas.
21: Miguel Lombardi, do PL de São Paulo, quer criar regras mais rígidas para a concessão da saída temporária a condenados por crimes de violência doméstica contra a mulher. O benefício dependeria de uma avaliação obrigatória de risco e da manifestação do Ministério Público.
16: Miguel Lombardi também defende que a vítima seja ouvida de forma protegida e que o pedido seja negado quando houver risco à sua integridade. Nos casos excepcionais de concessão, o deputado propõe medidas como monitoramento eletrônico e proibição de contato com a vítima.
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1: Agricultura.
21: Avança na Câmara o projeto que facilita o trânsito de produtos artesanais pelo país. A repórter Silvia Munhato explica como deve funcionar.
24: A Comissão de Indústria, Comércio e Serviços da Câmara dos Deputados aprovou o projeto que permite a comercialização interestadual de produtos alimentícios artesanais fiscalizados por órgãos de saúde de estados e municípios. O deputado José Medeiros, do PL do Mato Grosso, autor do projeto, explica que a ideia é facilitar o trânsito desses produtos.
25: Nós temos produtos muito caros à nossa sociedade que são comercializados e muitas vezes apreendidos por filigranas das portarias e regulamentos, né? E nós temos uma preocupação porque boa parte da legislação que rege isso aí não é nem a que é aprovada no Congresso, né? São portarias, resoluções que vão sendo feitas e deixando essas pessoas totalmente à margem da legalidade.
24: O relator, deputado Daniel Agrobon, do PSD de Goiás, também buscou regulamentar a participação dos produtos alimentícios artesanais em eventos internacionais. O texto autoriza a saída desses produtos para participar de feiras, concursos ou provas, desde que haja autorização expressa do órgão federal responsável e sejam observadas as exigências sanitárias cabíveis. O projeto que regulamenta a comercialização interestadual de produtos alimentícios artesanais será analisado agora pelas comissões de Agricultura e de Constituição e Justiça. Da Rádio Câmara de Brasília, Silvia Minhato.
5: Consumidor.
16: Daniel Freitas, do PL de Santa Catarina, votou a favor de projeto que amplia a fiscalização do mercado de combustíveis. A proposta autoriza a ANP, a Agência Nacional do Petróleo, Gás Natural e Biocombustíveis, a acessar dados de notas fiscais eletrônicas dos agentes regulados.
21: O texto aprovado pela Câmara com apoio de Daniel Freitas permite o cruzamento das informações com os dados já reunidos pela agência para identificar irregularidades como adulteração de combustíveis e sonegação. A proposta seguiu para análise dos senadores.
16: Projeto de Áureo Ribeiro, do Solidariedade do Rio de Janeiro, dispensa a exigência do selo físico do Inmetro em capacetes comprados no exterior ou importados por pessoas físicas. O texto prevê que a medida só vale para marcas e modelos do produto que já tiverem certificado e registro no Instituto.
21: Áureo Ribeiro argumenta que a exigência do selo físico encarece os equipamentos e gera autuações desnecessárias a motociclistas que usam capacetes já seguros. O deputado reforça que a medida não altera as exigências de absorção de impacto.
16: Termina agora o Jornal Câmara dos Deputados, produzido pela Rádio Câmara, com trabalhos técnicos de Wellington Teles e a apresentação de Val Monteiro e Luciana Vieira. Uma boa noite para você.
21: A Voz do Brasil volta amanhã. Boa noite.
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0: 10 e 3.
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0: 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Começa agora.
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0: Voltar ao passado é reviver bons momentos. E através da música recordamos grandes emoções. Uma ótima quinta-feira para você. Eu sou o Jonatas Gonçalves e a gente curte a partir de agora o melhor do flashback a dedo para recordar e matar saudades. E a gente abre o som gostoso de Ian Gibb, Our Love.

primeiro bloco, abrimos ao som de Tina Turner com I Don't Wanna Lose You, Cold Again, Cheerlist, Martika, Tony Saunders, Simon the Garfunkel com Mr. Robson e Diane Gibb, Our Love. Intervalo na sequência tem Whitney Houston com Mariah Carey, Ring on the Leave. A gente volta já, segurei.

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0: Segundo bloco do The Music of Time, Pet Shop Boys, Dominion Dancing, Bonimia, Daddy Cool, Milli Vanilli, Girl I Know It's True e é o som de Whitney Houston com Mariah Carey, Rain on Believe. A gente volta já na sequência com Jimmy Cliff, Rubbery Me.
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Terceiro bloco da sua viagem no tempo, Demis Roussos, Witch on Dance, Era, Divano, Eros Ramazzotti, Un Emozione para Siempre, Toni Braxton, Spanish Guida e de Jimmy Cliff, Rebel With Me. A gente volta na sequência com Scatman John, aqui no The Mist of Time. A gente volta já.

0: 11:07.
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0: quarto bloco da sua viagem no tempo, ao som de Wearing All On com Rita Clouderney, Berlin Take My Breath Away. Era Schooner com All Amor e de Scartman, Scartman. A gente volta já com Bon Jovi.
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Ouvimos no último bloco do The Music of Time, Simon Convert com Fly Robin Fly, Terry Winter, Our Love Dream, Gilbert Sullivan, Alone in Game Naturally e The Lightning Grid Band, Lust in Your Heart. Ótima quinta-feira pra você, a gente se encontra sexta-feira, amanhã, neste mesmo horário, com a sua viagem ao túnel do tempo. Um grande beijo e até amanhã. Obrigado pela sintonia. Tchau, gente!

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0: 3h50.
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1: Alô, bom dia!
4: Bom dia!
1: Bom dia, Sérgio!
5: Bom dia, Brasil! É sexta-feira!
4: Alô, bom dia!
5: Bom dia, turma! Sexta-feira, bom dia! Um novo dia! E o quê? Muitas, muitas surpresas! Sorria, compartilha a alegria. Sexta-feira, turma. Bom dia. Sextamos. Sexta-feira, gente, aí, tá tudo bem com você? Tá tudo certo? Olha, eu sou o Fontenelle, estamos chegando, estamos vivendo a sexta-feira, 18 de setembro do ano 2026. Hoje, gente, é dia da primeira, né? Se comemora, no caso, a primeira transmissão de TV no Brasil, né? Hoje é o dia que se comemora, então, este feito da TV brasileira. Dia dos símbolos nacionais, Semana Nacional do Trânsito, nós estamos vivendo, né? E olha só, você está aniversariando hoje? Parabéns pra você, tá? Saúde, paz, tudo de bom. Bora acordando o Brasil, despertando a bicharada. Tá na hora, amigos do trecho, caminhoneiro, aquele abraço especial pra você. Bora, bora levantar. Estica o corpo, desamassa essa cara, tá na hora. Galinho do sítio tá dando ar da graça. Sextamos, fim de semana tá aí. Bora acordar, bora jogar uma água nessa cara. Cachorro latindo, é passarinho que não deve nada pra ninguém, já está batendo asas. E o desatino na interpretação de Ronaldo Viola e Praiano. Tá chegando na sexta-feira gostosa.
1: Alô, bom dia.

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2: Olha, bom dia, boa sexta-feira, gente!

0: rei da invernada, cacique e pajé, no som gostoso do rádio.
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2: Alô?
1: Alô? Alô, bom dia.
0: Bora zapear, bora falar com a caboclada de todo o Brasil. O pessoal vai despertando por cá. Alô, bom dia.
3: Fala, meu amigo Fontenelle. Fala. Bom dia.
0: Dia, menino.
3: Aqui é o Fábio, do Monte Baixo.
0: E aí, irmãozão?
3: Aqui. Toca pra nós aí, cadeira amiga. Obrigado, meu amigo. Bom dia pra todos.
0: Deixa com nós. Vamos por cá, tem mais gente aqui. Alô, bom dia, alegria.
4: Boa. É o Sérgio Portinelli?
0: Isso.
4: Eu sou o Wander Pereira, aqui de São José dos Campos.
0: Oi, irmão.
4: Peguei o modelo aí do Miguel Lajari.
0: Legal, agora vou caprichar pra você uma bonitona aqui, tá? Alô?
5: Hoje eu quero ouvir uma música raiz. Qualquer uma que você colocar tá valendo.
0: Vou escolher aqui.
5: Ofereço para todos que moram em sítios, chacras, fazendas.
0: Legal.
5: Pessoa aquele Descalvado. A Silvana Galdino.
0: Silvana Galdino, aquele abraço, minha amiga. Boa sexta. Ó, Barreirito, cadeira amiga. Na sexta-feira gostosa, o dia vai surgindo e você vai se ligando aqui.
6: Alô, bom dia.

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2: É pra você despertar bem na sexta-feira. Bom dia! Alô, amigos do trecho, caminhoneiros! Obrigado pela carona. Tamo juntos, hein? Sextamos no rádio.
3: Bom dia!
4: Alô, bom dia!

Milionários, José Rico, Águas da Saudade de 1975, uma moda bem gostosa, uma moda bem caprichada, né? Pra gente começar bem a sexta-feira. O Fábio Júnior está em Jacundá, tá com nós por cá, né? Minha amiga a Maricélia, tá com a gente em Oswaldo Cruz, né? Marilércia, eu sempre troco seu nome, viu, Mari? Aquele abraço, Silvana Esteves está em Três Rios, Rio de Janeiro, aquele abraço, Joel Walter em Lagoa do Curral, sempre ligado com Fontenelle. Milson Moreira, tá bom, Milson? Tudo bem por aí? Nova Marilândia também tá por cá, o Jocimar Aguiar em Paragominas também, Oswaldin Santos tá com nós em Igaraçu, Djalma em Araraquara, Adilson Roberto tá em Colômbia, Helenice Silva em Arenápolis, o Anderson Bisoli tá com nós em Oswaldo Cruz, meu amigo Biro da Pesca em Santarém, né, Birão? E o Dirceu da Farmácia em Araraquara.

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3: Vamos

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3: Bom dia, meu amigo produtor. Bom dia, turma do Alô, bom dia, do meu amigo Fontinelli. E para fechar a nossa semana, hoje vamos falar da mandioca. A mandioca é uma cultura forte no nosso país e está presente de várias formas na mesa do brasileiro. Tem farinha, tem fécula, tem mandioca cozida e muita coisa boa que vem dessa raiz. Mas, meu amigo, para a produção dar resultado, é importante começar com ramas de boa qualidade e cuidar bem da área de plantio. E atenção na hora da colheita. Deixar a mandioca tempo demais na terra, dependendo da variedade, pode prejudicar a qualidade. Por isso, planejamento também é importante nessa cultura. A mandioca mostra bem a força do nosso campo. Uma planta simples, resistente e que ajuda a alimentar muita gente. Esse foi o Centro do Agro. Um ótimo final de semana para você e sua família. Segunda-feira tem mais dicas aqui no Centro do Agro, se Deus quiser. Um abraço do Cláudio Natel.
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0: Em música boa, tinha um Carreira e Pardinho, Moda Bonita. Ah, modão, hein? Caboclinha Malvada, de 1970. É bonita demais. Toca no Alô Bom Dia, o caprichadão número 1 do seu rádio.
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2: Bom dia para você que vai despertando nesta sexta-feira gostosa. Vandésio tá em Buritizeiro, Dona Zefinha em Ponto Novo na Bahia, Elza Maria em Buritizeiro, Luiz Mutuca tá em Resende. Aí, Luizão, bora tomar aquele café cabocrão. Felipe Ferreira está em Piraúba, Minas Gerais. Washington Novaes em Arenápolis. Bom dia!

0: Modão Caprichado, Trio da Vitória, Depois que a Rosa Mudou. Essa é de 1967, hein, gente? Essa daqui é das antigas, realmente. Boa sexta!
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0: Bora zapear pelo Brasil. Vamos lá pro WhatsApp, sexta-feira. Alô, bom dia.
4: Wilson Moreira aqui de Nova Marilândia. Alô, bom dia,
0: bom
4: Sérgio
0: dia.
4: Fontenelle. Estamos aqui vivendo da região centro-sul do estado de Mato Grosso.
0: Muito
4: meu
0: bom.
4: Amigo Sérgio Fontenelle, toca pra nós aí, Cruz Pesada.
0: Moda.
4: Tinha um garrinho de barquinho pra nós ouvir aqui, né? E vamos nós, depois de uma chuvada boa no Mato Grosso, pelo menos na minha região.
0: Que legal, hein?
4: Estamos felizes e agradecidos a Deus, porque na nossa região que não vai faltar
0: água, nem
4: manga e nem caju. É a chuva da florada que chegou.
0: Nem água, nem manga, nem caju, hein, Wilson? Alô?
5: Bom dia, fã de
0: verde. Bom dia.
5: Eu moro aqui no Vista do Araguaia.
0: Legal.
5: E sou Maria de Fátima. Eu quero ouvir uma música, Céu Azul.
0: Céu Azul? Eu vou ver se eu tenho essa daqui, tá? E aí eu capricho pra você, tá bom? Tem mais gente aqui? Alô, bom dia.
6: Bom dia, Fontenelle. É José Gonçalves. Aqui eu moro às margens do Rio Candeias.
0: Ô, Zé.
6: Na Gleba Aliança, aqui em Porto Velho.
0: Porto Velho.
6: Toca pra mim, Laço Aberto, por
0: agora, favor.
6: Quero oferecer pra todos os ouvintes.
0: Alô, Porto Velho. Bom dia, obrigado pela audiência. Trio Parada Dura, Cruz Pesada, hein, meu? Essa é bonitona, hein? Acabou, Cru.

Altair e Alexandre, laço aberto no Alô Bom Dia, o caprichadão número 1 do seu rádio, 0800-558-0057. 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

0: É muita música e alegria no começão do teu dia. Vem comigo, viu? Sextou, turma. Bora acordar, bora despertar. Mais um dia vem surgindo. Fim de semana tá chegando. 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
2: Bom dia, amigos e amigas do Sérgio Fontenelle e do Alô Bom Dia. Aqui quem fala com vocês, Dinei Sertanejo. Chegamos sexta-feira, final de semana tá na porta, hora de descansar, né? Ainda tem um dia pela frente, que Deus possa abençoar o seu dia, mas já chegamos no final de semana com a graça de Deus. Hoje, sexta-feira, como você sabe, eu trago sempre uma moda que talvez você não conheça, e se você conhece, pode rever de novo. E hoje eu vou trazer uma moda de 1989, do Zazá e Zé João. O Zazá que fez parceria com o Zezé, né? Infelizmente já faleceu, mas teve também outra dupla com o Zé João. E trago para vocês a canção chamada Canção de Maria, composta por Pedro Campanha e Zé Pochorel. Gente, então é isso. Uma ótima sexta-feira para vocês. Espero que vocês gostem dessa moda. Se não conhece, já compartilhe com um amigo, com as pessoas que você gosta, para também conhecer a nossa história, né, da nossa música sertaneja, que é tão rica, é tão grande. Uma ótima sexta-feira para vocês, um ótimo final de semana, que Deus possa abençoar cada um de nós. Até segunda-feira que vem, tchau!

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2: Lopes e Garate tá chegando no Alô, bom dia. Um poporri gostoso, né? Pagodão de viola bacana pra gente. Bora acordando, sexta-feira tá batendo as portas, o fim de semana chegou.
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4: Vai

0: caprichada.
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3: Alô?
1: Alô? Alô, bom dia.
0: Bom dia, com muita alegria pra você. Bora falar com os ouvintes de todo o Brasil. É o Brasil de ponta a ponta, despertando ao som do alô, bom dia.
4: Bom dia, bom dia, bom dia, Rutinelli. Ótima sexta-feira pra nós.
0: Boa sexta.
4: Toque pra nós aí as três cuiabanas, se der, meu caboclo.
0: Ô, meu irmão, pra já.
4: Forte abraço, forte, forte.
0: Abraço, forte.
4: Forte pra dar sorte.
0: Pra dar sorte, é claro que é. Tem mais gente por cá. Alô, bom dia, boa sexta.
5: Bom dia, meu amigo.
0: Bom Rutinelli. Dia.
5: Bom dia, tudo bem?
0: Tudo em riba.
5: Aqui é o Antônio Feitor, aqui de Paragominas.
0: Ô, seu Antônio.
5: Se você puder. Rodar aí a música do Teixeirinha, a música não, o desafio com o Teixeirinha, faça favor.
0: Ah, legal, meu irmão.
5: Rodar aí pra gente ouvir aqui.
0: Vou ver se eu consigo encaixar aqui pro senhor, tá bom, seu Antônio Feitosa? Alô, bom dia.
6: Bom dia, Sérgio Pontinelli, a Neide, tudo bem?
0: Bom
6: Sérgio,
0: dia.
6: Eu gostaria de ouvir de Paulo e Paulino, Estrelinha.
0: Essa é bonita.
6: Muito obrigado, tenha um bom dia.
0: Amém, boa sexta pra você também. Olha, Zé Carreira e Carreirinho, as três cuiabanas. Bom dia pra você, boa sexta.
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0: de Paulo e Paulino com a Marília Mendonça no Alô Bom Dia, o caprichadão número 1 do seu rádio, gente. Estrelinha, essa moda é tão bonita, né? A saudosa Marília Mendonça que deixa muitas saudades. Olha, chegou a hora da gente falar pra você, sabe do que? 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
2: 4h58.
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4: Estamos juntos em mais uma hora super gostosa do Alô Bom Dia. Vem comigo, muita música e alegria no começão do seu dia. Programa Sertanejão número 1 do Brasil, boa sexta.
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6: Deus abençoe você e toda a sua família. Uma sexta-feira vitoriosa para todos os ouvintes do Sérgio Fontinelli no Alô Bom Dia. Vamos encerrar a semana ouvindo a palavra de Deus. 1 Coríntios capítulo 5, versículo de 1 a 8. Irmãos, é voz geral que está acontecendo entre vós um caso de imoralidade. E de imoralidade tal que nem entre os pagãos costuma acontecer. Um dentre vós está convivendo com a própria madrasta. No entanto, estáis inchados de orgulho. Ao invés de vestirdes luto, a fim de que fosse tirado do meio de vós aquele que assim procede. Pois bem, embora ausente de corpo, mas presente em espírito, eu julguei como se estivesse aí entre vós esse tal que tem procedido assim. Em nome do Senhor Jesus Cristo, em nome do Senhor Jesus, estando vós e eu espiritualmente reunidos com o poder do Senhor nosso Jesus, entregamos tal homem a Satanás para a ruína da carne, a fim de que o espírito seja salvo no dia do Senhor. Vós vos gloriais sem razão. Acaso ignorais que um pouco de fermento leveda a massa toda? Lançai fora o fermento velho, para que sejais uma massa nova, já que deveis ser sem fermento. Pois o nosso Cordeiro Pascal, Cristo, já está imolado. Assim celebremos a festa, não com o velho fermento, nem com o fermento de maldade ou de perversidade, mas com os pães ázimos de pureza e de verdade. Palavra do Senhor. Um perigo que estava acontecendo nesta comunidade de Coríntios, de Corinto. Casos de imoralidade. E pessoas que estavam fechando os olhos para isso. Como se nada tivesse acontecendo. Aliás, nada diferente do mundo de hoje, né? O mundo de hoje está vivendo uma imoralidade assustadora. Gente do céu, uma imoralidade assustadora. E a gente vai se acostumar com isso? Desculpa, mas um cristão não se acostuma com a imoralidade. No dia que você se acostumar com a imoralidade já entrou dentro de você. É claro que eu sei que nós muitas vezes não podemos fazer nada, temos que respeitar a liberdade das pessoas, respeitar o que elas querem fazer, mas respeitar não significa aceitar e me acomodar e dizer que está tudo bem, está tudo perfeito, não. Paulo está indignado, vocês vão se acostumar com isso? Dentre vós está, alguém está convivendo com a própria madrasta. Então a gente não pode se acostumar com o erro, nós não podemos nos acostumar com o pecado. Os maus vão corrompendo os bons. Irmão, irmã, devia ser o contrário. Os bons deviam santificar os maus. Mas é triste quando a gente vê os maus corrompendo os bons. Por quê? Porque nós vamos nos acomodando. Lembre-se, Romanos capítulo 12, versículo 2, não vos conformeis com este mundo. Cuidado para você não se acostumar com o pecado. Não posso me acostumar com o pecado. Pai, Filho e Espírito Santo, amém.
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6: Eu quero clamar agora por você, quero clamar pela sua família. Vem Espírito Santo, enche todos os que estão acompanhando este programa agora. Libera, Senhor, para esta pessoa o que ela mais precisa, para o corpo e para a alma. Libera, Senhor, curas e libertações em nome de Jesus para esta pessoa que escuta e para toda a sua família. Eu clamo a tua poderosa bênção. Visita agora com bênção de proteção. A bênção que só o Senhor pode dar. Abençoe-vos o Deus Todo-Poderoso, Pai e Filho e Espírito Santo. Amém.
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6: E eu quero lembrar você, se você quiser ouvir mais pregações, mais meditação da palavra, basta você me acompanhar no meu canal do YouTube, Frei Gilson / Som do Monte, no meu Instagram, no meu Facebook, no meu TikTok, e lá você vai encontrar muito mais palavra de Deus para você.
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4: De volta amanhã no Alô Bom Dia, o caprichadão número 1 do seu rádio, Ivone Sant'Angelo, o que eu sinto por você.
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0: Chico Rei Paraná, Alma Transparente.
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2: Alô?
3: Alô?
1: Alô? Alô, bom dia.
0: Bora zapeando pelo Brasil, bora falar com você que vai acordando nesta sexta-feira gostosa. Alô, bom dia.
4: Bom dia, Fontenelle, Maria Patrícia de Alto Taquari, gostaria de ouvir a música Rio de Prata.
0: Essa é bonita, hein?
4: Que Deus abençoe a sua sexta-feira, da sua família e tudo da rádio.
0: Obrigado, amiga. Boa sexta pra todo mundo. Fim de semana gostoso. Alô?
5: Alô, Fontenelle. Marcão Careca aqui de Pirapora. Manda um modão aí com nós com...
0: Ô, Marcão!
5: Mococa e Moraci, qualquer uma. O grande milagre pode ser com Mococa e Moraci.
0: Deixa com nós. Vamos caprichar aqui pra você. Alô, bom dia.
6: Sérgio Fontenelle, não esquece do Luiz Mutuca de Resende, Rio de Janeiro.
0: Deixa com
6: Adoro
0: nós.
6: O seu programa.
0: Ô, Luizão Mutuca, tá sempre com nós aí, de butuca no rádio, né, Luizão? Agora tem Mococa e Moraci, Vestido Molhado, e O Céu Chorou Por Mim, né? Bonita essa moda.
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2: Bom dia, alegria! Ah, moda que é caprichada. O Giovanni tá com nós em Araraquara. Bom dia! São

Tião Carreiro e Pardinho, Arreio de Prata no Alô, bom dia, o caprichadão número um do seu rádio. E a moda, quando é boa, ela realmente não enjoa, né, gente? E é por isso que eu falo, moda cabeceira, toca no Alô, bom dia. 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

0: muita música e alegria no começo do seu dia. A nossa sexta-feira está só começando, gente. Coloca um sorrisão aí no rosto. Vai, bora acordar, turma!
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3: Mesmo com todas as limitações e polêmicas, há 40 anos o Brasil é a grande referência mundial em biocombustíveis. Poucos países têm as condições ideais de clima, água, solo, área disponível e tecnologia agropecuária para repetir o nosso sucesso. Atualmente, temos o etanol feito de cana e do bagaço, diesel de cana, biodiesel vegetal e animal, combustíveis de algas, biogás, entre outros. Para ampliar o uso desses recursos e garantir que o Brasil cumpra os acordos internacionais de redução de poluentes, foi criado o RenovaBio. Essa nova lei federal tem uma série de regras e incentivos para tornar o mercado nacional mais previsível e atraente aos produtores. Além de abastecer os veículos, o governo ainda quer aumentar o uso de biocombustíveis na aviação, indústria química e fábricas de plásticos. A cidade de São Paulo também aprovou uma lei que deve ajudar a aquecer o setor e servir de exemplo para muitas capitais. A meta é reduzir ao máximo a poluição dos ônibus, caminhões de lixo, veículos que abastecem o CEAGESP e vans de passageiros. Na prática, num prazo de 20 anos, toda essa frota só poderá rodar pela cidade usando biocombustíveis, eletricidade ou hidrogênio. 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
0: Ah, tem agora a moça e o caminhoneiro aqui no Alô Bom Dia, o caprichadão número 1 do seu rádio. Bora juntos!
1: Menina.

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1: Ah, o WhatsApp do Alô Bom Dia tá liberado pra você mandar pra cá o dia e o horário que você tá ouvindo essa moda bonitona aqui, viu, do João Torres. Ela bateu asas. Manda pra cá o dia e o horário que eu já cadastro você.

0: Asas no Alô, bom dia, o caprichadão do seu rádio.
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2: Alô?
1: Alô, bom dia.
0: Bora zapeando pelo Brasil, bora falando com a turma que vai despertando.
3: Bom dia, Rodinelli, bom dia.
0: Bom dia, alegria.
3: Que agradecer, Saraia, meu Deus, mais pra mim.
0: Ô, irmãozão, tudo bom?
3: Modão pra nós bem boa aí, qualquer modão bom aí.
0: Deixa com nós, vou caprichar numa bem bonitona aqui pra você, tá bom, meu irmãozão? Tem mais gente aqui, alô?
4: Bom dia, Fontenelle, tudo bem?
0: Bom.
4: Que é a Glória de Colorado.

0: fazendo uma viagem pela história da música sertaneja.
1: Bom dia!
2: Alô?
1: Bom dia!
3: Bom dia, alegria! Agora tem moda boa chegando no caprichadão número 1 do seu rádio. Bora juntos, sexta-feira gostosa!
4: Alô, bom dia!

0: Milionário José Rico, jogo do amor no Alô Bom Dia, o caprichadão número um do seu rádio. Como é que está a sua vida no jogo do amor, hein? Ah, tá pra baixo, né? Vitalidade fraca, ejaculação rápida. 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

0: muita música e alegria no começo do seu dia. É a nossa sexta-feira especial, fim de semana gostoso, tudo de bom pra você. Coloca um sorrisão no rosto.
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3: Chegamos a mais uma sexta-feira. Bom dia, Sérgio Fontenelle e amigos ouvintes do Alô Bom Dia. Eu sou o Galones. Antes da gente encerrar essa história, me acompanha lá no Instagram, @cesargalones.tv. Me segue lá, vai ser um prazer ter você comigo. Carlos César e Cristiano deixaram uma marca importante na música sertaneja. Carlos César foi muito além de cantor. Ele também construiu uma história importante como compositor e teve músicas gravadas por grandes artistas. Ao lado de Cristiano, formou uma dupla que ficou conhecida pelo talento, pela harmonia e pelo jeito diferente de apresentar a música sertaneja. Infelizmente, Carlos César faleceu no ano de 2002, mas o trabalho que ele deixou continua vivo nas suas músicas e nas lembranças de quem acompanhou sua carreira. Cristiano também seguiu ligado à música e, anos depois, voltou a gravar trabalho solo. A dupla pode não ter permanecido junta por tantas décadas como outras grandes formações da música sertaneja, mas deixou a sua contribuição. E isso é o bonito da nossa música, amigão. Cada artista deixa um pedaço da sua história. E Carlos César e Cristiano deixaram belas páginas para a música sertaneja. Espero que você tenha gostado de conhecer um pouco mais sobre essa dupla tão especial. Na segunda-feira estaremos de volta com mais uma história da música sertaneja aqui no Alô Bom Dia. Um forte abraço para você, Sérgio Fontenelle, e para todos os ouvintes. Tenham um excelente fim de semana. Que Deus abençoe você e toda a sua família. Até segunda-feira.

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1: Alô, bom dia!
2: Alô, bom dia!
3: Bom dia, alegria! Bora despertando para mais um dia. Boa sexta-feira, gente!
4: Alô, bom dia!
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2: Alô?
3: Alô?
1: Alô? Alô, bom dia.
0: Bora pras últimas participações de hoje. Alô, alô, bom dia, alegria.
4: Bom dia, bom dia, bom dia, Fontenelle.
0: Bom dia.
4: Estou por aqui em Bebedouro, São Paulo. Manda um alôzão aqui pra mim aqui em Bebedouro.
0: Agora, meu irmão.
4: É Itelcino que está falando aqui, junto com seu filho Ítalo Rian.
0: Ô, Itelcino, aquele abraço. Boa sexta-feira para você, turma de Bebedouro. Alô, bom dia.
5: Bom dia, meu amigo Montinelli.
0: Bom dia, alegria.
5: Montinelli, roda a música para mim, por favor.
0: Ah, qual?
5: Com Sérgio Reis.
0: Rapaz.
5: Sete filhos.
0: Sete filhos, moda caprichada. Essa é bonita e eu vou tocar para você, tá? Alô, bom dia.
6: Bom dia, bom dia, bom dia, Montinelli.
0: Dia.
6: Tudo bem?
0: Bom, menino.
6: É o Marcos de Araraquara.
0: Ô, Marcão.
6: São Paulo.
0: Aí sim, hein?
6: Ô, Fontenelle.
0: Diga lá.
6: Se for possível, toca um modão de viola pra nós, hein?
0: Agora, irmão.
6: Camões e Camargo, ecologia.
0: Ecologia, deixa comigo, eu vou caprichar pra você, tá? Boa sexta-feira.
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0: Alô, bom dia.

Rana Castela com Gino e Gena, apaixonado por você, para colocar um ponto final na edição caprichadona desta sexta-feira gostosa. E que sexta-feira cabeceira, gente! Tudo de bom pra vocês, viu? Tô indo nessa, amanhã a gente se encontra novamente aqui no Alô Bom Dia, o caprichadão número um do seu rádio, tá? Com muita moda boa, com moda caprichadona pra você, tá bom? Bora nessa, me siga lá nas redes sociais, arroba Sérgio Fontinelli com TI 2L1Y. Amanhã a gente se encontra no mesmo horário e quem chegar primeiro espera. Até lá! Alô!

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4: Oi, bom dia! Bom dia! Cadê o Eventinho, teu bom dia?
5: Bom dia, bom dia!
4: Bom dia, bom dia! Olá você! Ótima sexta-feira! Sextou com S de saudade! Sexta-feira, né? Da gelada!
6: Hoje é sexta-feira!
4: Sexta-feira, isso mesmo! Enfim, né? Até que enfim chegou sexta-feira! Eita, que é o dia mais aguardado da semana. Uma ótima sexta-feira, te desejando já um ótimo final de semana. Sou teu amigo Taru. Vamos ficar juntos até 7h50 aqui no nosso Acorda Pará. Lembrando que logo mais às 7 tem aquela paradinha tradicional. É meia hora praticamente de horário eleitoral gratuito, tá bom? Gratuito daqui a pouquinho às 7. Então vamos aproveitar aqui no nosso Acorda Pará. Salve você, 18 de setembro de 2026, o tempo passando e rápido. Hoje a Igreja Católica festeja também São José de Cupertino, ele que mergulhou tão profundamente nas coisas de Deus, que acabou se tornando um grande conselheiro. A todos atendia com paciência, humildade e sabedoria, dedicando-lhes tudo o que necessitavam. São José de Cupertino, um dos santos do dia. Beleza? Agradecendo a Deus, né? Pelo amanhecer de poder contemplar essas coisas lindas e maravilhosas, frutos da criação, né, das mãos divinas, né? É isso aí, começando mais um Acorda Pará, levando alegria, informação, música boa, aquele carinho especial que só a nossa família, a família Açaí tem por você, tá bom? Que seja uma sexta-feira iluminada, cheia de paz, saúde, fé, motivos para sorrir. Nunca deixe de acreditar que coisas lindas podem acontecer quando a gente começa o dia com gratidão a Deus, né? E principalmente com esperança no coração. Vem com a gente, porque aqui a sintonia é de amor, amizade e muita emoção. 93992-33-2001. Você de Gurupá, você de Alenquer, você de Oriximirá e vizinhança, pode mandar o seu alô. Enfim, onde quer que você esteja, receba o nosso abraço. E assim, vou começar tudo de novo.

0: Beleza, você curtindo de emoção aqui no nosso Acorda Pará. Valeu, último da semana. Beleza, meus amigos de Gurupá, aquele abraço. 104.9, Açaí FM Gurupá, pra Ilha do Marajó. Beleza? Aquele abraço, tá na hora, né, meu amigo? Depois daquela travessia aí na Baía do Marajó, não é fácil. Isso aí não é pra amador.
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0: 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Então sextou, né, gente? 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Ainda para Alenquer, minhas amigas, dona de casa, bom dia, nosso abraço. 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Valeu! Já recebi um abraço, bom dia, lá da minha amiga Rosemeire, para quem vamos, né, retribuindo também aí com todo carinho, viu? É isso aí, aproveitando, mandando aquele abraço lá pra Mundaia. Cadê você, Mundaia? Tá no Poço Fundo, não é? Então, aquele abraço aí todo especial mesmo, tudo bem? É isso aí, gente da melhor qualidade, né? Gente boa. Valeu, vamos nessa, mandando um abraço. Olá, seu Abel, olá, dona Dica, que se liga conosco também todos os dias aí do ramal Morada Nova.

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2: Se ligando, agora são 6:20, 6:20 aqui no nosso Acorda Pará. Olá você, bom dia.

0: Beleza, agora são 6:26, só 4 minutinhos voltando para as 6:30 aqui no nosso Acorda Pará. Valeu, galera! Bom dia, a turma do Planalto, aquele abração, meus amigos do São Cristóvão também. Bom dia, turma da Luanda, aquele abraço, nossos amigos das Cachoeiras, aquele abração todo especial, a turma aí do Cruzeirão, meus amigos do Camburão também. Grande Voneide, a família Carvalho, se liga com a gente também aí do Cruzeirão. Bom dia para todos vocês. Mandando aquele alô, meu amigo Zé do Vasco também, bom dia para ele ligadinho conosco lá na cidade de Juruti. O Abilson se liga com a gente também lá em Terra Santa. É gente boa, gente da melhor qualidade, é isso aí. Bom dia, aquela vinheta bem bacaninha, curtida assim pra gente jogar no ar, tá bom? Bom dia!
1: Bom dia, meu amigo Taru.
0: Bom dia!
1: Sucesso, bom dia, Rádio Açaí, sucesso!
0: Isso.
1: Bom dia, né? O Bolsonaro já tá aqui escutando
0: tá na área.
1: O volume, a rádio, né?
0: Aham.
1: Uhum. Alô, Fabinho aí pro Caipuru.
0: Sim.
1: Pro Caipuru de dentro, pro meu amigo Raul, a minha amiga Kátia, a nora dela. Pra todos aí, pro meu amigo Louro, com o pai e a mãe dele, a mulher dele também. Aí pro meu amigo Cândido também, com sua esposa. Aí pra minha mãe Maria Cruzarina, ali pra Luíla, aqui no Lago Sapu.

0: Todos vocês aí, olá, Tano, bom dia aqui para nós na comunidade Areia, lá todos os ouvintes ligados com a gente todos os dias, uma do Bartô Galeno, o Darley Wilson, estamos aí na escuta, valeu, né, a Cirlânia, Mundinha, Valdo e outros, né, que estão por lá ligadaços com a gente. Que bom, legal ter a sua companhia. Bom dia! Bom dia!
1: Bom dia!
0: Todos
1: nós, quero isso. Mandar um alô para todos meus amigos que estão sintonizados para Rosália Bonico, né? Com certeza, o Viro Olavo.
0: Certo.
1: Toca a página de amigo, Tarô. O grande amor da minha vida também que está ligado, já estou hoje aqui na cidade, com certeza, né? Um abraço também para a turma do Bibi Judeu, estão ligados também.
0: Valeu!
1: Irmão Wilson Serrão,
0: certo.
1: Aí, no sítio da vovó aqui do ramal do Bibi Judeu, aquele abraço.
0: Tá bom, um grande abraço aí para todos vocês aí, Bibi Judeu, né? Turma legal que se liga com a gente, portanto, todas as manhãs, um forte abraço aí, todo especial. É, como eu digo, é sempre bom demais ter a companhia de todos vocês. Valeu! Bom, e vamos nessa. 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Vamos nessa, muita música boa para o seu alegre despertar aqui no nosso Acorda Pará, claro, sempre com a cara da sexta-feira.

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0: Eita, boleiraço da Roberta Miranda, tem a cara da sexta-feira, é isso aí, sexta-feira!
1: Hoje é sexta-feira!
0: Eu quero que... Muita cerveja!
1: Cerveja!
0: Eita, meu amigo, hora de molhar o bico já cedo, não é mesmo? Estão faltando apenas 12 minutinhos para as 7 horas aqui no nosso Acorda para Você, amigo taxista. Bom dia, pessoal do Uber! Aquele abraço para vocês dos aplicativos, a turma legal também, aí em nossas PAs, aquele abraço! Vamos nessa com muita cautela, com muita calma, não? É sexta-feira, mas vamos com muita calma, viu, gente? É isso aí! Beleza, pedido passagem, não se esqueça, na subida não ultrapasse, viu? Na curva não ultrapasse, vamos com muita calma, valeu? É isso aí, gente, né? Com muita calma, afinal de contas, cabeça tranquila. Você já nasceu com a cabeça feita, não precisa fazer a cabeça, viu? Vamos nessa. Mandando abraços, meus amigos lá, o Adinaldo, a turma aí do Tapará, né? Bom dia, Dona Maria, lá em Juruti, né? Caminho do seu restaurante, todas as manhãs também, a Laura Viana, lá na Boca dos Currais, né? Aquele abraço todo especial. 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É isso aí, a turma do Santé também se preparando para mais um dia de atendimento, né? Aquele abração aí todo especial. A turma do Hospital Santo Antônio, né? Que depois de amanhã tem Dr. Vinícius Savino, né? Ele que trabalha com endoscopia, aparelho digestivo, essas coisas todas, né? E ontem, rapaz, né? Que bom, ontem Dr. Rui Siqueira teve muito trabalho, atendeu muita gente, né? Ele que é médico urologista e todo mundo realmente procurando se tratar, né, gente? Próstata, rins, que mais, né? Infecção urinária. Então, ontem doutor, o médico urologista, Dr. Rui Siqueira, atendeu muita gente, viu? São 6h50 agora no nosso Acorda Pará. Vamos trazer aquela palavra, né, de todas as manhãs que a gente prepara, né, com todo carinho para você.
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0: Que é para levantar o teu astral, para mexer com você, a sua sensibilidade. É, comecinho de um novo dia. Amaneça assim, né, alegre, sorridente. Amaneça de bem com a vida. Né, nada com aquela cara amarga, não, viu? Suponhamos que você se encontre tão desanimado que não tenha mais esperança de transformar seus limões em limonadas. Nesse caso, ainda há duas razões pelas quais você deve, pelo menos, tentar. A primeira, pode ser que você tenha êxito. A segunda, mesmo que não tenha êxito, a simples tentativa de transformar o seu mínimo em máximo fará com que você olhe para frente em vez de olhar para trás. Fará com que você substitua seus pensamentos negativos por pensamentos positivos. Despertará as suas energias criadoras, fazendo com que você fique ocupado, que não tenha tempo nem vontade de lamentar o que ficou para trás, o que passou para sempre, não? Que já passou, que fique lá para trás para sempre. Certa ocasião, um violonista de fama mundial estava se apresentando num concerto em Paris, quando uma das cordas do seu violino subitamente se rompeu. Ele não se perturbou e terminou a melodia com apenas 3 cordas. Então assim é a vida, né? Se uma corda se parte, continue apenas, né, com as 3 restantes. E lembre-se sempre, a coisa mais importante da vida Sabe, não é capitalizar sobre os nossos ganhos. Qualquer um pode fazer isso. O que realmente é importante é tirar proveito das nossas perdas. E isso requer inteligência e constitui a diferença entre um homem sensato e um tolo. Bom dia para você!
3: Bom dia!
0: Agora são 6h53, voltaremos depois do horário eleitoral gratuito. Bom dia!

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Na retomada do nosso Acorda Pará depois do horário eleitoral gratuito, bom dia, agora 7h30, música boa para o seu alegre despertar, vamos lá. Marília Mendonça, Eu Sei de Cor.

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1: Eita, e portanto ela, Marília Mendonça, nossa eterna Marília Mendonça. Ah, se o que doesse em mim, doesse também em você, né? Eita, se é pra sofrer, vamos sofrer juntos, é isso mesmo. Ainda dá pra mandar o alô da galera? Ainda dá? Aquele alô curtinho, né? Dá assim tranquilo aqui no nosso Acorda Pará. Valeu, bom dia. Aí a nossa grande alô.

0: audiência espalhada aí por esse mundão. De meu Deus, eita Parazão, acorda Pará! Bom dia!
1: Bom dia, Taru.
0: Bom
1: aqui
0: dia.
1: É Fátima da cidade de Curuá. Curuá. Tudo bem com você? Comigo está ótimo, graças
0: melhorou
1: a Deus.
0: Melhorou agora.
1: Quero mandar um alô para meus filhos, para meus irmãos, para meus sobrinhos, para minha família.
0: Não quer, tá mandando.
1: E para todas as minhas amizades aqui de Curuá, tá?
0: Isso.
1: Para Eliane Ribeiro, para aquele Almeida lá na Praia Grande, Maria do Chicão, Maria Repolho,
0: certo.
1: Amélia Chaves.
0: Isso.
1: E para você também, um bom final de semana
0: valeu.
1: Abençoado para todos nós, tá?
0: Ah,
1: gostaria de ouvir a música da sequência.
0: Tá bacana, tá legal. Um ótimo final de semana
1: e
0: para
1: até
0: todos.
1: Outra hora.
0: Até outra hora. Acorda parado, ligado conosco todos os dias aqui. Aqui na Padega de ouvir a Dona Dina mandando um alô para o seu príncipe Francisco lá na Conceição. Francisco da Conceição, lá na Conceição, cabeceira do Marajá. Nas saudações a todos os ouvintes, a nossa amiga de ontem, de hoje e de sempre, Dona Dina, uma abençoada sexta-feira, um ótimo final de semana. Bom dia, a Elenir de Manaus está ligada conosco também, né? Aquele abração, né? Tudo especial. Ah, Sara Nascimento, Antônio Nascimento, né? Bom dia para todo esse pessoal bom e amigo, né? É isso aí, na capital da Zona Franca de Manaus, né? Ontem nem deu tempo de a gente jogar a mensagem dele, não foi? É isso aí, tá certo? Vamos ver se a gente recupera daqui a pouco. São 7 horas e 35 minutos, a Sanfarma também está conosco.
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0: Hoje desafios na comunicação podem surgir, mas a troca de ideias melhora ao longo do dia, favorecendo acordos e um bom desempenho. Já no amor, paciência é essencial, mas o diálogo vai ajudar a resolver tudo. Cinza, cor de sorte para hoje, palpites, arrisque no 06, no 15 do 24. Arianos, bom dia! Oi, taurinos! Imprevistos podem atrapalhar seu dia, mas seu jeito cuidadoso é sua força para alcançar bons resultados. No amor, novidades podem surpreender, trazendo conexão e paixão. Aproveite o momento. Amarelo, a cor de sorte para hoje, palpites 45, 57, 54. Olá, você de touro, bom dia! Meus amigos e amigas do signo de Gêmeos, dia de estimular ideias e parcerias, mas cuidado com manias que podem atrapalhar. Olha, à noite o romance vai ficar quente, mas peça atenção às possíveis complicações do passado, viu? Não é bom estar relembrando, não é bom estar tocando em coisas que já passaram, viu? É isso, pode gerar ciúme. Olha, lilás a cor de sorte para hoje, palpites 16, 61 e 20. Para você de Gêmeos, bom dia. Cancerianos, desafios pessoais podem impactar sua manhã, mas a lua na casa da sua fortuna ajuda a superar rapidamente. Olha, no amor, quem está solteiro pode encontrar alguém no trabalho. Os casados, aproveitem para surpreender e tornar a rotina mais leve. Bege, a cor de sorte para hoje, palpites 39, 30 e 03 para você de Câncer. Meus amigos do signo de Leão, eita Leão, esse final de semana vamos reagir, hein? Olha, use a sua lábia com diplomacia e paciência, evitando compromisso cedo. No amor, seu entusiasmo vai acender o clima, mas cuidado com obstáculos no fim do dia. Aproveite para fortalecer relacionamentos e abrir espaço para novidades. Violeta, tua cor de sorte para hoje, palpites 06. 44 e 15, Leão. Virginiano, seu tato para negociar dinheiro melhora, mas cuidado com decisões financeiras, principalmente pela parte da manhã. Olha, no amor, a diversão e novidades vão ficar mais do que garantidas para aquecer seu coração. Rosa, cor de sorte para hoje, palpites 15, 33 e 51, Virginianos. Daqui a pouquinho tem mais, agora 7h38.

0: 7h42, agora só 18 minutinhos faltando para as 8 horas aqui no nosso Acorda Pará. Valeu, bom dia. Opa! Mandar um alô especial lá pro nosso amigo São Severino, para a dona Raimunda, todos em Alenquer, né? Esse casal maravilhoso que todas as manhãs se liga ao nosso IFM para ouvir a nossa programação. É os pais da Sara Nascimento, a branquinha dos olhos verdes, mais lindos que o Antônio Nascimento já viu, né? É isso aí, Antônio Nascimento, Sara Nascimento, com rádio em alto volume lá em Manaus. Valeu, aquele abraço aí, todo especial. O nosso melhor bom dia para todos vocês. Eita, audiência, né? Garantida da Açaí FM. Bom dia! Bom dia!
1: Bom dia!
0: Bom dia!
1: Gostaria de mandar um alô pra dona Nenim, pra Fátima, pra Santaninha, pra minha tia Sebastiana.
0: Quem mais?
1: E pra todos os ouvintes que estão ligados na programação aqui na cidade de Curuá.
0: Curuá!
1: Gostaria também de ouvir uma música da sequência e oferecer pra todas as amigas do rádio que estão ligadas aí, tá?
0: Ah, tá ok.
1: E a Ana Ribeiro daqui da cidade de Curuá.
0: Opa, muito obrigado, um ótimo final de semana para todos vocês. 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
0: 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Falando agora para música do signo de Libra, librianos e librianas. Opa, aquele abraço para vocês. Olha, seu talento de comunicação brilha, ajudando a resolver conflitos e fortalecer o trabalho. Olha, no amor, a sinceridade e o charme ficam afiados, mas seja maduro diante dos desafios. Aproveite para conhecer alguém especial, viu? Azul Royal, a cor de sorte para hoje. Palpites a risco no 16, no 07 e no 61. Librianos, bom dia! Escorpião, seu dia pede paciência e disciplina no trabalho. Olha, no amor, a química fica em alta, incentivando novas experiências ou flertes. Invista no que faz seu coração vibrar e mantenha-se focado. Creme, a cor de sorte para hoje. Palpites 59, 33 e 50 para você de Escorpião. Sagitarianos, hoje concentre-se nos seus objetivos profissionais com foco e dedicação. A promoção pode estar mais próxima. No amor, emoções intensas pedem diálogo e limites para evitar surpresas. Aproveite o dia. Verde claro, a cor de sorte para hoje. Palpites 61, 43 e 25, sagitarianos. Capricornianos, o dia exige equilíbrio para lidar com cobranças no trabalho, mas seu jogo de cintura contribui para o sucesso. Olha, no amor, reflexões e momentos a sós fortalecem a intimidade, deixando tudo mais claro e especial. Verde, a cor de sorte para hoje. Palpites 33, 24 e 60, capricornianos. Aquário, é importante pensar antes de falar e conferir tudo nos negócios para evitar perrengues. No amor, novas aproximações podem surgir, então avalie bem as intenções. Aproveite o dia. Roxo, a cor de sorte para hoje. Palpites 27, 36 e 53 para você de Aquário. Olha, para quem é de peixes, ótimo dia para destacar seus talentos no trabalho e buscar crescimento. Mas cuidado com conflitos com colegas ou parceiros. No amor, as coisas prometem evoluir. É um bom momento para focar nas suas prioridades. Azul, a cor de sorte para hoje. Palpites 45, 12, 57. 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Abraço para o nosso amigo Zé do Vasco, lá em Juruti, rapaz. Retransmite o som da Açaí FM, lá na área comercial de Juruti. Arregaça o rádio em alto volume. Esse é o Zé do Vasco. Cadê o peixe? Passaram lá e disseram, rapaz, o defeso não para lá na coisa dele. Só vive no defeso. Não. Tem aquela peixada esperta, né, Zé do Vasco? Gente da melhor qualidade. É isso aí. Gente boa, rapaz. Retransmite o nosso som lá na área comercial. E ele tá tudo caracterizado de Vasco, né? Já se sabe quem é. Bom dia!
3: Bom dia, meu amigo. Bom dia. Francinei de Grupá. Opa. Todo dia está ligado no seu programa, meu amigo, tá? Todo dia.
0: Beleza, que bom. São 7h47, liberando geral.

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1: Loteria Cristal, trazendo para vocês os números das loterias. Ontem nós tivemos a Mega Sena. Ontem, o concurso 3.059. As dezenas sorteadas foram 01, 02, 07, 18, 33 e 35. 01, 02, 07, 18, 33 e 35. Tivemos um ganhador. Não foi aí o nosso amigo Ribeiro ainda. Eu devo torcendo por você, viu? Olha, 28 milhões é a previsão para dia 20 agora, o próximo sorteio da Mega Sena. Tá ok? Portanto, ontem... Aliás, ontem nós tivemos um ganhador na Mega Sena, tá certo? E para depois, dia 20 agora, o próximo concurso já tem uma previsão de 20 milhões de reais. Olha, a Quina ontem foi o concurso de número 7.120. As dezenas sorteadas foram 12, 40, 64, 66 e 67. 12, 40, 64, 66 e 67. Um ganhador ontem na Quina, viu? Ele faturou, rapaz, sozinho mesmo. E para hoje a previsão de 600 reais. Olha, esse cara tinha que ser dele mesmo, né? Porque acontece o seguinte, as bolas que são sorteadas, você já acompanhou pela TV, né? Tira, a moça tira, depois volta para lá pro Globo. Então saiu a 12, saiu a 40, olha só, saiu a 64, né? No 64, que aconteceu? Saiu o 6. O 6 voltou pro Globo. Aí ela sorteia de novo, vem a 66 a pedra. Ou seja, saiu a 6 de novo, né? Duas vezes, 66. Volta pro Globo e a próxima pedra qual é? 67, mais um 6 de novo. O 6 ontem tá condenado. E esse cara ganhou sozinho, né? É, haja 6 ontem. 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É isso aí, te desejando tudo de bom, um abraço, um beijo no seu coração, a gente se encontra na próxima segunda-feira, tchau, tchau!

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4: Muito bom dia pra você que tá sintonizado aqui na rádio Açaí FM. Tá começando mais um Bom Dia Açaí, até que enfim é sexta-feira. Sextou na nossa programação. Hoje é sexta-feira, dia 18 de setembro de 2026. Pra você que acordou cedinho, ligou o rádio na nossa programação, aquele abraço, obrigado pela sua audiência. Você que tá ligando o rádio agora, tá tomando café, que coisa boa, sexta-feira, ouvindo a nossa programação, aqui tem notícia, tem informação, tem música boa, tem entretenimento, tem a sua participação pelo nosso WhatsApp e tem muitas novidades também na Rádio Açaí FM, a Rádio Paidégua de ouvir. A partir de agora, eu libero o nosso WhatsApp 992-33-2001, você pode pedir música, claro que pode pedir alô também, manda tua mensagem de áudio, de texto, 992-33-2001, tá conectado com a gente pelo nosso site, www.açaifm.com ou então pelo nosso aplicativo. Aquele abraço pra você, meu amigo internauta. Você que tá no interior, meu amigo. Você que tá na sua embarcação, minha amiga dona de casa. Aquele abraço, que a sexta-feira seja muito boa, cheia de coisas boas pra você, o que eu desejo nesta sexta. Então vamos nessa, eu sou o Sidney Barroso e tá começando mais um Bom Dia Açaí.
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4: Começando nesta sexta-feira com Diego e Victor Hugo, Tubarões, a primeira de hoje.

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0: Dilcinho com o Luana Prada, aqui na sua Sega FM, Detonautas, Pablo e Filho, Xande Avião. Já já tem mais, não sai daí.
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3: 8h21 na Rádio Pai D'Égua de Ouvir. Bom dia pra você sintonizado aqui com a gente, curtindo a nossa programação nesta sexta-feira, sextou na Açaí. 992-33-2001 é o nosso WhatsApp pra você interagir com a gente, mandar tua mensagem de áudio, de texto. Fica à vontade aí para você participar com a gente aqui do Bom Dia Açaí. Você que está ouvindo a nossa programação pelo nosso site, pelo nosso aplicativo, aquele abraço. Você que está aqui em Oriximiná, a turma em Juruti, Santarém, Óbidos, Gurupá, Alenquer, no Marajó, em qualquer lugar do planeta pela internet. Obrigado pela sua companhia.
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3: E o Banco Central reduziu a Selic para 13,75% ao ano no quinto corte consecutivo de 0,5 ponto percentual. E atenção, meu amigo motorista, as CNHs vencidas entre junho e setembro terão validade ampliada até dezembro. E falando sobre a nossa produção agrícola brasileira, ela superou os 927 bilhões no ano passado. E no vôlei, Brasil venceu a Colômbia e segue com 100% de aproveitamento no Sul-Americano Masculino de Vôlei.
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3: Bom dia pra você sintonizado aqui na Açaí FM, 8h22. Uma excelente sexta-feira para você que está sintonizado aqui na nossa programação. E para você que está fazendo aniversário hoje, felicidade, tudo de bom, muita saúde, que eu desejo. Léo Foguete!
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Esse aí é o Diogo Melim, mil versões aqui na sua Sangue FM. Rolou também Belo Perfume, Paulo e Natan, Minha Vontade. 8h34 na Rádio Mais Ouvida, na Sangue FM. Bom dia pra você, boa sexta-feira. Já já tem mais, já já eu volto.

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3: Muito bem, tô de volta agora 8h39 na rádio Pai d'Égua de ouvir. Bom dia pra você, sintonizado com a gente. Sextou, boa sexta-feira, bom dia pra você que tá no interior, você que tá na sua casa, você que tá no trabalho, você que tá ouvindo nas embarcações, você que tá aí curtindo a nossa programação, conectado aí no nosso site www.açaifm.com, então pelo nosso aplicativo da rádio Açaí. A turma em Alenquer, aquele abraço, um recado pra você. 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Obrigado pela companhia, onde quer que você esteja sintonizado com a gente, meu amigo Francinei, a turma lá em Gurupá, minha amiga Lene Ramos, minha amiga Dulce Helena, toda a turma participando, mandando mensagens aqui para o nosso WhatsApp. Já eu vou ler as mensagens que você aí do outro lado tá mandando pra gente, beleza? 992-33-2001, esse é o nosso WhatsApp.
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3: Tá rolando Pixote, defeito do seu beijo, 8h41, na Açaí.

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0: 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Muito obrigado pela presença de cada um de vocês.
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0: Zanha, tá matando Evolution, Viviane, batidão aqui na sua série FM. Rolou também lá no início. Let's groove com On The Fire, Swell, maravilha, Ramon no beat. Já já tem mais pra você na nossa programação, não sai daí.
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2: 9h40 na Rádio Pai d'Égua de Ouvir. Bom dia pra você, boa sexta-feira. Obrigado pela companhia onde você estiver curtindo a nossa programação. Sextou aqui na Açaí FM. Participa com a gente 992-33-2001. Esse é o nosso WhatsApp. Você que tá ouvindo pela internet, no nosso site www.açaifm.com. Então pelo nosso aplicativo da Açaí FM. Aquele abraço pra você, meu amigo. Amigo internauta, onde quer que você esteja sintonizado aqui com a gente. Minha amiga Lene Ramos, aquele abraço para você. Obrigado pela companhia, uma boa sexta-feira. 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
2: Léo Santana, Thiaguinho, 9h41. Bota fé na gente. 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

Rebeca Lindsay aqui na sua Senha Fina, Almoço Sem Limites. Rolou também Pablo Coração de Plástico. Lá no início teve Panda e Raiz, Saia Rodada. 9h56. Bom dia pra você, boa sexta-feira. Já eu volto.

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0: Bom dia! Ouvir as comunidades para entender as necessidades e construir soluções junto com quem vive no território. Essa é a base do Programa de Educação Ambiental PEA, do projeto Linha de Transmissão da MRN.
1: A partir das demandas identificadas junto aos próprios moradores, as iniciativas do programa combinam formação de lideranças, fortalecimento produtivo e segurança.
0: As atividades começaram a ser construídas a partir de um diagnóstico socioambiental participativo que ouviu 19 comunidades da área de influência do projeto.
1: O resultado é um conjunto de ações que tem como foco o fortalecimento comunitário e o desenvolvimento sustentável, como explica Genilda Cunha, coordenadora dos programas e projetos socioambientais da MRN.
4: Os projetos do PEA terão foco no fortalecimento comunitário e na promoção do desenvolvimento sustentável, considerando as características e necessidades identificadas junto às próprias comunidades. Então, durante o diagnóstico participativo, a gente fez essas identificações e construiu isso de forma coletiva. Entre os principais temas trabalhados dentro dos projetos, nós temos educação ambiental e a conservação dos recursos naturais, o fortalecimento da participação social e o protagonismo comunitário, a valoração dos saberes e da cultura local, a geração de oportunidades para o desenvolvimento sustentável, a sensibilização para os impactos ambientais e a forma de prevenção, e o apoio à construção de soluções coletivas para desafios locais. E, além disso, né, a formação de multiplicadores ambientais nas comunidades, que é feito durante todo o processo de implantação desses projetos. Serão e já estão sendo planejados de forma participativa. Eles buscam gerar resultados concretos e contribuir para a melhoria da qualidade de vida da população, sempre respeitando a realidade de cada território, de cada comunidade, de cada parte envolvida, de cada pessoa que está ali engajada e envolvida nesse processo. Dentre os projetos desenvolvidos pelas comunidades, construídos junto com a comunidade, nós vamos trabalhar projetos de formação de liderança, participação social, navegação segura, prevenção e manejo integrado do fogo, educação ambiental para o uso sustentável dos recursos pesqueiros, recuperação de nascentes e conservação de recursos hídricos e fortalecimento produtivo sustentável, além, claro, de trabalharmos o turismo comunitário e educação ambiental. O Programa de Educação Ambiental do Projeto Linha de Transmissão, PLT, ele vai muito além da transmissão de informações. Nosso objetivo é fortalecer o diálogo com as comunidades, promover a participação social e construir com eles, de forma conjunta, iniciativas que contribuam para o desenvolvimento sustentável do território, dessas comunidades, das pessoas envolvidas. Queremos que as comunidades sejam protagonistas desse processo, valorizando seu conhecimento, seus potenciais e suas capacidades de construir soluções para o futuro e de forma engajada e apoiada por técnicos, por assessoria técnicas qualificadas, que a gente possa unir saber tradicional, comunitário, com uma experiência técnica qualificada para fortalecer essas ações, essas iniciativas, gerar engajamento, gerar resultado e trazer desenvolvimento sustentável para o território. São ações para a MRN de extrema importância para o desenvolvimento local e que está linkado e alinhado a um projeto de linha de transmissão, que é o PLT da MRN, que é um empreendimento estratégico para a gente, que visa fortalecer a infraestrutura energética necessária para que a gente tenha subsídios e possa sustentar as operações da empresa e contribuir para o desenvolvimento regional.
0: Uma das necessidades identificadas pelos próprios moradores foi a prevenção e o manejo integrado do fogo.
1: Em agosto, moradores das comunidades Boa Nova e Saracá participaram da Oficina de Prevenção e Manejo Integrado do Fogo. A formação abordou práticas de prevenção e segurança para lidar preventivamente com respostas iniciais ao fogo.
0: Esse tema foi apontado pelos moradores durante o Diagnóstico Socioambiental Participativo, DESAP. Conhecimentos técnicos sobre prevenção, segurança e resposta inicial ao fogo são diretamente ligados ao cotidiano das comunidades.
1: Silvana Evangelista mora há 13 anos na região e conta que os próprios moradores precisam lidar com soluções do dia a dia, como, por exemplo, a destinação dos resíduos.
5: Foi um pedido da comunidade, a gente vem tempo sempre as oficinas do PEA, Educação Ambiental do Projeto, e hoje, para a gente, na nossa concepção, o curso de hoje vai trazer melhores formas de como a gente tem que lidar com o fogo, caso vier a acontecer, como é que a gente tem que lidar, como que a gente tem que prevenir para não estar causando as queimadas. Uhum. Então, é uma oficina que está sendo muito importante, muito útil mesmo. No nosso dia a dia, sempre tem, né? Porque a gente sempre faz as queimadas, porque a gente não tem o transporte de coleta de lixo. Então, a gente lida com isso dentro da nossa comunidade mesmo. Queimando aos poucos, fazendo acero. Só que agora, através do curso, a gente está sabendo como fazer realmente de forma correta. Entendi. Sem prejudicar a natureza e a própria comunidade, as pessoas. Antes era queimada de qualquer jeito, né? Onde fazia amontoava um tanto de lixo lá, queimava, não tinha aquele cuidado. Hoje não. Tem um lugar específico onde a gente coloca o lixo, deposita, queima, para justamente para não prejudicar, né? E hoje, através do curso, a gente vai tentar ver melhorias melhores para estar lidando com a queimada.
0: Prevenir é importante, mas também é preciso saber como agir quando o fogo sai do controle.
1: E essa necessidade fica ainda mais evidente para quem já viveu uma situação de risco, como é o caso do dirigente comunitário Guilherme Gemac, que passou por uma experiência de fogo descontrolado.
6: Mas hoje a empresa veio, através da MRN, o momento. Para mim, eu falo o momento. Quando eu estou falando do manejo integrado do fogo, eu estou falando do momento. E aí, esse momento, para mim, ele é muito especial. Porque o momento que eu vivo, se eu te falar como hoje, eu não sei o que vai vir amanhã. O ontem, eu sei, mas ele já passou. Então, quando eu venho participar em curso desse aqui, tem uma garantia do amanhã. Como é que eu vou me comportar se eu me deparar com um momento como esse? Eu já me deparei com fogo. Por dentro de segundos, eu falei assim, eu morri. Não era aquele fogo grande, mas aquela fumaça lá que sufocou. E contra o vento, eu pensei rápido. Então, eu já me deparei com esse momento, né? Tentando apagar fogo, que ainda não sabe de onde veio. Fizemos aí um mutirão. Mas a gente espera nunca mais passar por isso. E se passar, já sabe o que fazer. Então, hoje, esse momento para mim é que ele está complementando daquilo que já vivenciei. Mas hoje eu estou dando leve, sabe? E feliz porque a gente está participando e eu posso repassar isso aqui para minha família, né?
0: A experiência ajuda a explicar por que o conhecimento compartilhado nas oficinas não deve terminar com quem participou da capacitação.
1: A proposta também é formar multiplicadores para que o aprendizado circule entre outros moradores e chegue às próximas gerações.
0: A preparação das comunidades para a primeira resposta ao fogo também tem a intenção de montar uma equipe especializada para dar uma rápida resposta em caso de incêndio, como destaca Francisca Lima, instrutora responsável pelas capacitações no território.
7: Dentro do manejo integrado do fogo, dentro da estratégia federal do manejo integrado do fogo, que agora é uma lei que foi aprovada em 2024, e dentro dela diz que essas comunidades, elas necessitam e precisam ter brigadas formadas, capacitadas, equipadas para a primeira resposta dentro do território. E que essas brigadas, na verdade, elas precisam ser assistidas e elas precisam ter seguro de vida e ser assistido por um órgão.
1: O manejo integrado do fogo é apenas uma das frentes construídas a partir da escuta das comunidades.
0: O PEA também trabalha temas como formação de lideranças, participação social, navegação segura, conservação dos recursos naturais e fortalecimento produtivo sustentável.
1: Em agosto, além das oficinas em Boa Nova e Saracá, houve ação de navegação segura em Axipicá e de fortalecimento produtivo sustentável na comunidade Amapá.
0: A ideia é juntar o conhecimento técnico com os saberes de quem conhece o território porque vive nele.
1: Esse diálogo acompanha o projeto Linha de Transmissão desde os estudos para a sua implantação e foi ampliado com encontros diagnósticos e a construção das iniciativas junto às comunidades.
0: A nova linha terá 93 quilômetros e vai conectar as operações da MRN em Porto Trombetas ao sistema interligado nacional.
1: Com a conexão, a previsão é reduzir em cerca de 90% as emissões de gases de efeito estufa associadas à geração própria de energia.
0: E enquanto a infraestrutura avança, o PEA transforma a escuta em ação, com conhecimento técnico, saberes locais e participação de quem vive nas comunidades. Já está disponível a quarta edição do Por Dentro da MRN, publicação semestral que reúne os principais resultados econômicos, sociais e ambientais da mineração Rio do Norte.
1: Entre os destaques estão o início da implantação do projeto Novas Minas e o avanço das obras da nova linha de transmissão.
0: A edição também mostra os resultados do primeiro semestre de 2026. Foram R$12.900.000 investidos em ações e projetos socioambientais voltados às comunidades e outros R$24 milhões em programas ambientais.
1: Qualificação profissional, geração de emprego, desenvolvimento das comunidades e recuperação ambiental também estão entre os temas da publicação. A quarta edição do Por Dentro da MRN está disponível nos canais de comunicação da Mineração Rio do Norte.
0: Acesse e fique por dentro da MRN. A gente fica por aqui. Tchau!
1: Bom fim de semana para todo mundo. Tchau!
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2: Muito bem, vamos nessa. Tô de volta às 10h22 aqui na Rádio Pai Dégua de Ouvir, na Açaí FM. Boa sexta-feira pra você. Obrigado pela sua companhia. Onde você estiver ouvindo a nossa programação, participa com a gente. O nosso WhatsApp é o 992-33-2001. Pra você que tá aqui em Oriximiná, a turma no bairro São José, Santa Terezinha, no bairro Penta, a turma nas comunidades Cachoeira Porteira, Jauari, Samaú. Você que está ouvindo a nossa programação em Santarém, você que está em Óbidos, Gurupá, Alenquer, no Marajó, Juruti, aquele abraço em qualquer canto, em qualquer comunidade, você que está nas embarcações e você também que está dando carona para a Rádio Açaí FM aí no seu carro, meu amigo motor, aquele abraço, participa com a gente. Daqui a pouco, às 11 em ponto, tem os clássicos da Açaí para você matar a saudade. Então fica ligado que hoje é sexta-feira, papai.
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2: 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Thierry, Tarcísio do Acordeon, 10h24.

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3: 10h42 na Rádio Pai Dégua de Ouvir. Muito bom dia pra você sintonizado aqui com a gente no Bom Dia Açaí. Daqui a pouco, às 11 em ponto, tem pra você os clássicos da Açaí pra você matar saudades aqui na melhor, na Açaí FM. 992-33-2001 é o nosso WhatsApp. E atenção, tem novidade chegando aqui na Açaí FM. 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Açaí FM sempre trazendo novidades para você. 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
3: Somente as melhores para você nesta sexta-feira. Bruno e Marrone, Ligação Urbana.

0: Esse aí é o Dominguinhos, eu só quero um xodó. Dominguinhos, aqui na sua Açaí FM, eu só quero um xodó. Banda Pinta Cuia também, Darlan, já tem clássicos da Açaí FM pra você curtir e matar saudades aqui nesta manhã de sexta-feira, na Pai Dégua de Ouvir, já.
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3: 11:02 aqui na sua Açaí FM. Muito bom dia pra você. Tá começando os clássicos da Açaí nesse clima de sexta-feira, final de semana. Sempre com muita música boa pra você curtir e matar saudades. Aqui nos clássicos da Açaí FM. A gente começa com Cyndi Lauper, Girls Just Want to Have Fun. A primeira de hoje para você curtir e matar saudades.

11h15 aqui na sua Zanha FM Europe, The Final Countdown. Rolou também a Hat, Take On Me, Baltimore, Tarzan Boy, Cyndi Lauper, Girls Just Want To Have Fun. Abraço para você, obrigado pela sua companhia, onde quer que você esteja sintonizado aqui nos clássicos da Zanha FM nesta sexta-feira. 992-33-2001 é o nosso WhatsApp, participa você também. Tá fazendo almoço? Uma boa sexta-feira para você, minha amiga dona de casa, você que tá no trânsito agora, circulando pela cidade, ao som da rádio Açaí FM, você que tá nas embarcações e você que tá ouvindo pela internet, meu amigo internauta. Não sai daí que já já volto com mais músicas do passado aqui nos clássicos da Açaí.

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1: 11h20 aqui na Açaí FM. Bom dia pra você sintonizado aqui com a gente. Obrigado pela sua companhia, onde quer que você esteja. Você está nos Clássicos da Açaí, sempre com as melhores músicas. Participa com a gente, 992-33-2001. Abraço pra minha amiga Sandra Lacena, sempre sintonizada aqui com a gente. Roupa nova nesse clima de sexta-feira. Aquele

0: 11h33 aqui na Saia FM, Bon Jovi, Live No Prayer, Os Paralamas do Sucesso, rolou também Hit, Menina Veneno, Roupa Nova, Whisky A Go Go. Bom dia pra você, sintonizado aqui nos clássicos da Saia nesta sexta-feira, sextou na Saia. Já já tem mais pra você, não sai daí.
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1: 11h39 aqui na Açaí FM. Tô de volta nos Clássicos da Açaí. Abraço para você que tá participando com a gente, mandando mensagens pro nosso WhatsApp 992-33-2001. Meu amigo Luiz Gustavo, aquele abraço para você. Obrigado pela companhia, toda a turma aí, matando saudades aqui nos Clássicos da Açaí. E para você também que tá ouvindo pela internet, tá ouvindo pelo nosso aplicativo, tá no trânsito, tá ouvindo nas embarcações, tá fazendo almoço, quase terminando o almoço. Uma ótima sexta-feira para você. Obrigado pela companhia. Dalto, muito estranho.

0: 10 para o meio-dia, Bee Gees, Stayin' Alive, Guilherme Arantes, Cheia de Charme, Down to Mundo Estranho. Já no finalzinho aqui dos clássicos da Açaí FM, já já tá chegando Natália Viana. Nossa aí na veia. Vou deixando as últimas de hoje para você aqui na nossa programação. 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
0: Rolando as últimas de hoje, eu, Sidney Barroso, tô com você domingo. Domingo a gente se encontra por aqui. Abraço, valeu.

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1: Iniciando mais um Cidadão Orientado, Direito Respeitado, tratando dos direitos de seu interesse. Hoje nosso assunto é direcionado às grávidas. Então, atenção mulherada, vamos saber mais um pouco sobre seus direitos.
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1: Vocês sabiam que uma decisão recente do STF, já regulamentada pelo INSS, pode mudar completamente a sua vida nesse momento tão especial que é o período da gravidez? Imagine só, com apenas uma contribuição, muitas mulheres que antes ficavam de fora, agora podem ter direito ao salário maternidade. Isso mesmo, uma renda garantida para ajudar justamente quando você mais precisa de proteção e cuidado. Portanto, hoje, aqui no programa, vamos falar sobre essa novidade poderosa que pode fazer toda a diferença na gestação. Então, se você está grávida, conhece alguém que está, ou mesmo se quer entender melhor seus direitos, não desgruda do rádio. O assunto de hoje é urgente, importante e pode transformar a vida de muitas mulheres. Fique ligado conosco para ficar por dentro desse assunto, que vai ser explicado pela advogada especialista em direito previdenciário, doutora Marcélia Bruna. Olá, doutora, nos fale sobre essa novidade no salário maternidade para mulheres da cidade. Afinal, doutora, o que mudou?
2: Bom dia, é um prazer enorme estar aqui, é um prazer enorme poder servir e servir nessa rádio que é tão importante para a comunidade ribeirinha, para a cidade, que fez história e que continua fazendo história em Santarém, né? Então, hoje com um tema extremamente importante, que é salário maternidade. Por que que o salário maternidade existe? Para as mãezinhas aí que estão grávidas, que têm mudanças importantíssimas da Previdência, e a minha responsabilidade aqui é trazer essas informações novinhas em folhas para vocês, principalmente, né, trazer dignidade aí nesse puerpério, que é um momento tão delicado para a mulher e para o bebê, um momento assim de novidade, de muita adaptação, e receber o salário maternidade nesse período, sem sombra de dúvida, vai fazer toda a diferença para as mãezinhas. Então fiquem com a gente aqui, se tiver alguma mãezinha grávida por aí, chama para ouvir o programa, que nós temos informações importantíssimas para mulheres grávidas para receberem o salário maternidade.
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2: O STF decidiu e o INSS já implementou essa decisão nova do Supremo Tribunal Federal em relação às mulheres grávidas que fazem recolhimento de apenas uma contribuição. Então, o que o STF fez foi retirar ali a exigência de carência, que tinha meses de carência diferente para cada

0: A doutora Marcela e a Bruna trouxeram essa informação quentinha para vocês, para deixar bem claro que já está funcionando sim, não é balela de rede social, não é notícia falsa do TikTok, é real. Apenas uma contribuição você pode ter direito ao salário maternidade. E, inclusive, se você estiver no último mês de gestação, tá? Corra que você ainda pode fazer essa contribuição para receber o seu salário maternidade.
1: Então, uma trabalhadora que nunca contribuiu, mas paga só uma vez, já pode receber?
0: Exatamente. Mesmo que nunca tenha contribuído e agora faça um único recolhimento antes da criança nascer, mesmo que você esteja aí no último mês de gestação, desde que você paga aí dentro do prazo estabelecido pelo INSS, você deve procurar o INSS ou imediatamente procurar advogado ou advogada especialista em direito previdenciário e você já vai fazer esse recolhimento, você já vai se preparar para esse momento, principalmente para o requerimento ser aí o mais próximo possível da data do parto, para que você receba o mais rápido possível o salário maternidade. Então, consiga aí passar esses 4 meses de puerpério, esse tempo de puerpério, esse tempo de adaptação mais tranquila financeiramente, e é justamente como uma forma de proteger a mãe e principalmente a criança nesse momento que os dois estão tão vulneráveis, né? Então, muitas vezes, as mães voltam muito rápido ao trabalho porque elas não têm condição de se manter durante aquele período. O salário maternidade, então, vem justamente para possibilitar as mulheres que elas se recuperem nesse período, tá? Que elas se recuperem, que elas estejam ali presentes, atentas, mais calmas, mais tranquilas para cuidar ali dos seus filhos logo quando se dá o nascimento da criança. Então, fica aí a dica para vocês de novo. Mesmo que você nunca tenha contribuído, você recolher agora, durante a gestação, você vai ter direito ao salário maternidade com contribuição única, independente da sua profissão. Você pode recolher como facultativa ou como autônoma. Preste atenção nessa dica, hein? Tem alguém aí perto que está gestante, tem uma dica muito importante. Você pode ter direito a um salário maternidade, mesmo que você nunca tenha contribuído com o INSS e vá contribuir agora durante a gestação. Então fica a dica aí de ouro. Não perca essa chance de garantir essa segurança durante esse estado puerperal, durante esses 4 meses de vida da sua criança. E o salário maternidade não custa nada a gente lembrar, que são exatamente 4 salários mínimos, né? Para quem recolhe aí no mínimo, são 4 salários, tá? Que vai lhe trazer uma tranquilidade nesse período. É uma decisão, sem sombra de dúvida, que visa a proteção da criança e da mãe nesse momento de vulnerabilidade.
1: E como fica a situação das agricultoras e pescadoras?
0: Para aquelas mãezinhas da zona rural, pescadoras, agricultoras, subentende, né? A decisão ela não englobou aí essas mãezinhas, mas subentende que vai ser aplicado a mesma regra, até porque não pode diferenciar dessa forma para prejudicar. Mas se eu estou falando agora com a mãe, com a gestante da zona rural, que ela não é sócia de sindicato, nem de colônia, e que ela não tem documento nenhum que comprove que ela reside ali na zona rural, eu também sugiro o recolhimento. Se você tem documentos que comprove, eu não sugiro o recolhimento e volto a lembrá-los de que o salário maternidade é sim para menores de idade também. Não é uma exclusividade de quem tem 18 anos, então fica ligado nessa dica. Se tem uma jovem, né, uma adolescente, a gente sabe que não é o ideal, né, a gestação na juventude, na adolescência, mas a gente sabe que isso acontece nas comunidades. Então, elas também têm direito a receber, desde que use, se não tiver documentos pessoais próprios ali que façam referência e que provem a atividade rural, ou de pesca ou de agricultura, ela vai utilizar os documentos dos pais para provar que é regime de economia familiar e que estava ali na família e que está fazendo parte de um núcleo familiar que exerce a pesca ou a agricultura. Então, se você não se encaixa nisso, você mora na zona rural, mas você nem pesca nem é agricultora e está gestante e quer garantir o salário maternidade, você também pode fazer tranquilamente o recolhimento desse valor, tá? E também garantir o salário maternidade. Isso é uma dúvida.

0: muito frequente, principalmente aí das pessoas da zona rural, se a menor de idade ela vai poder receber ou não o salário maternidade. Eu já falei aqui para vocês em outros programas e volto a dizer, o salário maternidade também pode ser pago para menores de idade, tá? O STJ tem reconhecido cada vez mais cedo a atividade rural e isso é visando novamente a proteção da criança e da mãe nesse período. Então, é uma medida que você sabe que socialmente ela vai ser aceita, porque ela visa aí a proteção da criança e da mãe nesse período de tanta vulnerabilidade.
1: E o que fazer quando o benefício já está indeferido?
0: Se o benefício já foi indeferido e você já tinha uma contribuição ou duas, ou passou 2 meses na empresa, 3 meses, 6 meses, e seu benefício foi indeferido por falta de qualidade de segurado, ou seja, você não tinha atendido os critérios mínimos do INSS naquele período, a dica aqui da doutora Marcélia Bruna para vocês é que você procure um advogado ou uma advogada especialista em direito previdenciário. Isso mesmo, você pode questionar. Lembre-se, sempre que uma decisão do INSS for desfavorável para você, você pode questionar essa decisão na via judicial, né, através do ajuizamento de uma ação. Então é muito importante que você saiba disso. Você, mãezinha que já teve o benefício indeferido, né, que a criança ainda não completou 5 anos, por falta da qualidade segurada ali, por falta de carência mínima naquele tempo, né, para receber o salário maternidade, eu gostaria que você soubesse a partir de hoje que você pode procurar um advogado ou uma advogada especialista em direito previdenciário para questionar na via judicial. É muito importante que as pessoas tenham sempre em mente: se o INSS negou um benefício para você, você pode procurar outra opinião, você pode procurar a opinião de uma especialista, de um especialista. Você não deve desistir só porque você recebeu um não, né? Às vezes a pessoa vai em algum setor público e às vezes nem é orientada corretamente. É muito comum isso com os ribeirinhos, né? Eu já falei aqui várias vezes, pessoas que têm recebido benefícios errados, equivocados, benefícios assistenciais quando na verdade são segurados, deveriam estar aposentados por invalidez e não recebendo benefício assistencial. E eu gostaria mais uma vez de deixar esta informação aqui para vocês e já deixo o compromisso que no próximo nós vamos falar sobre quem está recebendo esses benefícios errados do INSS, tá? Para a possibilidade de conversão desses benefícios também. Mas eu quero que você saiba agora se tem salário maternidade indeferido aí. E seu filho ou filha, né, decorrente aí, o fato gerador que deu causa à solicitação desse salário maternidade, ele está indeferido e não completou 5 anos ainda, corre, procura a ajuda de um especialista ou de um especialista para que você tenha garantido na justiça esse seu direito aí. De repente, analisando o caso concreto, verificando se atendeu ali os pressupostos da ação, se atendeu os requisitos para receber o salário maternidade, você pode aí ter garantido o direito ao salário maternidade. Eu tenho uma crítica em relação a isso, que eu gostaria que o salário maternidade fosse cada vez mais rápido, né? Inclusive, já deixo aqui a informação de que o salário maternidade pode ser sim solicitado antes da criança nascer, e eu vou deixar outra informação. Vou deixar a informação aqui de que se a gravidez ela for de risco, você pode solicitar o auxílio doença. Você vai pegar o laudo do seu médico, agora não mais com contribuição única, você vai precisar aí ser segurado, atender os critérios da Previdência, tá? Para você receber o auxílio doença por esse período. Tem grávidas que não sabem disso e acham que não vão, não tem como trabalhar e que não vão ter como se manter nesse período, acaba até se esforçando, acaba às vezes até infelizmente perdendo o bebê por necessidade, né, de se manter. E eu quero deixar essa dica aqui, a doutora Marcélia Bruna traz mais essa dica para vocês, que é: se você tiver uma gravidez de risco, você pode ter direito a receber um auxílio doença e depois isso não vai tirar o direito do salário maternidade, tá bom? Também eu aviso para as mãezinhas pescadoras, continuem solicitando o salário maternidade de vocês. Não tenham medo de solicitar o salário maternidade, procure orientação jurídica, tá? Cada vez mais. E a crítica que eu gostaria de fazer é para o tempo, né? Às vezes, quando o INSS indefere esse benefício do salário maternidade, a mãe tem que ir para a justiça, tem que ir para a via judicial, às vezes leva um tempão, e aí acaba desestimulando, né, inclusive de outras mães, solicitar o benefício pelo tempo, quando na verdade esse benefício deveria chegar a tempo e garantir ali a segurança da mãe e da criança nesse período.
1: Doutora, e os documentos? Quais os documentos necessários para o requerimento do benefício?
0: E é claro que eu não poderia deixar de trazer para vocês quais são os documentos, né, necessários para fazer esse requerimento. Antes de qualquer coisa, não custa nada lembrá-las da importância da advogada especialista, do advogado especialista em direito previdenciário nesse momento, para fazer o requerimento perfeito, e vale para qualquer área do INSS, para qualquer benefício do INSS, não só para o salário maternidade. Então já trago aqui para você quais são os documentos, que é o documento de identificação com foto, é também o CPF, a certidão de nascimento da criança. Também nós temos o documento pessoal da mãe, né, comprovante de endereço. É importante também lembrar do comprovante de pagamento, que é o GPS, a guia já paga com o comprovante de pagamento. Também é fundamental para esse requerimento quando se trata de requerimento através de contribuição única. Então, fica atento aí. E se já foi negado, como é que aparece lá, doutora Marcélia Bruna? Como é que aparece? O que que o INSS diz? Concluído, aí você vai pesquisar lá e você vai ver se o benefício foi indeferido. Lá você vai ver por que razão foi indeferido. Se foi ausência de carência, perda da qualidade de segurado, né? Não foi comprovado o vínculo ou contribuição recente não gera direito. Isso foi regulamentado recentemente, volto a dizer. Sim, e já está sendo aplicado na prática. Ah, doutora, não é uma coisa distante ainda, não é uma coisa... Não, já está sendo aplicado na prática, tá? E se foi indeferido na via administrativa, a via judicial também já tem garantido esse direito, que na verdade é o reconhecimento aí através do INSS da decisão do tribunal que já foi regulamentado. Então fica essa dica preciosa para vocês, mamães e futuras mamães.
1: Aí, portanto, as dicas da advogada Marcélia Bruna no nosso programa. Obrigado pela sua presença, doutora.
0: Eu que agradeço, agradeço o convite, agradeço a abertura e parabenizo a rádio por mais uma vez se comprometer em levar informação de qualidade para as pessoas, com tantos programas interessantes, com tanta dedicação, e eu tenho certeza, né, que as pessoas observam isso, quem realmente entrega conteúdo bom, conteúdo que transforma vidas. E realmente a contribuição única antes do parto, ela pode ser, sem sombra de dúvida, uma solução para aquelas mulheres que não têm histórico de contribuição com o INSS, mas que desejam garantir o salário maternidade. Infelizmente, a gente sabe, tem informação de quantas mulheres não tiveram acesso ao salário maternidade porque não tinha qualidade segurada, porque tinha 2 meses de carteira assinada, porque tinha 3 meses de carteira assinada, porque tinha 4 meses. Então, doutora, a senhora quer dizer que quem tem carteira assinada ali, mesmo por um período curto, talvez de experiência, também vai ter direito? Sim, desde essa decisão aí, a gente tem, sim, essa possibilidade. Não é só no recolhimento ali da mensalidade, mas também através da CTPS, através da carteira de trabalho, é possível. E, gente, para não ter surpresas desagradáveis, é fundamental planejar bem, verificar ali se você vai ter condição de pagar essa contribuição. A contribuição, ela pode ser emitida até pelo próprio site do INSS, do GOV. Não posso vir na cidade, não posso vir agora. Tem como emitir essa contribuição e você paga aí na sua conta digital. E, claro, se você tiver qualquer dúvida em relação a isso, você pode mandar mensagem para o telefone da rádio, que vão me repassar e que eu vou responder aí todas as dúvidas relacionadas a salário e maternidade. E mais uma vez, muito obrigado, que vocês tenham um excelente dia. E mais uma vez, foi uma honra imensa estar aqui com vocês, porque vocês já sabem, mas não custa nada repetir, né, como é que eu entendo a vida. Quem não vive para servir, não serve para viver. Um abraço da doutora Marcélia Bruna.
1: Finalizando o nosso programa de hoje, Cidadão Orientado, Direito Respeitado, agradecendo a sua companhia e a sua audiência. A apresentação de Maria Bitar, sonoplastia de Rogilson Moreira e produção de Rafael Rebelo. Qualquer dúvida, mande mensagem para o nosso fone zap 992386326, 992386326. Mande sua dúvida, mande sugestões de temas para o nosso programa. Um grande abraço, um ótimo dia para você!

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1: Oi, muito boa tarde. Começando mais uma mega edição do nosso Açaí na Veia. Ainda mais hoje, sexta-feira, dia 18 de setembro de 2026. Muito obrigada pela sua audiência incrível, por me esperar, né? Tava rolando aí uns conteúdos muito legais aqui na nossa programação. Teve conteúdo de eleição, né? Tá bem próximo aí. 16 dias nos separam, se eu não estou enganada. 16 dias nos separam pra gente decidir quem irá governar o nosso país por mais 4 anos, para os próximos 4 anos, né? Então, vamos saber escolher com sabedoria, vamos saber escolher quem de fato vai trazer benefícios, não só para mim, só algo assim específico, seu, mas para todos ali da sua comunidade, tá certo? Então, vamos escolher com sabedoria quem irá governar, que irá nos representar nos próximos 4 anos. E também teve conteúdo muito legal da doutora Marcelia Bruna, né? Nossa, sobre direitos, né? Que todo cidadão tem. É muito importante a gente estar por dentro disso, ficar super bem informado. E aqui na Rádio Açaí FM sempre traz parceiros de sucesso que indicam o que há de melhor pra você. Mas agora chega de conversa, chega de resenha e vamos curtir o nosso sextou de respeito aqui no nosso Açaí na Veia. E é só você também interagir e participar mandando sua mensagem para o 93992-33-2001. Peça sua música, mande seu alô que eu estou pronta pra te atender com todo amor e com todo carinho.
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1: Pra onde você for, sucesso de Pedro e Thiago.

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2: Sucesso de Marcos e Belucci e Dilcinho, Estado Frágil, aqui pra você na nossa programação do Açaí na Veia, nesta sexta-feira, dia 18 de setembro de 2026. Muito boa tarde a você que acabou de ligar o seu rádio, acabou de se conectar ao nosso aplicativo, um beijão no seu coração e já mandando aqui um alôzaço do nosso ouvinte, pedindo aqui, é o Sanches, né? Manda um alô pra minha avó Maria Nedina e a minha tia Zarina, no Sacuri, no Lago Sacuri, isso? É a Rosa, diretamente de Santa Catarina, pedindo uma música, Saudade, Não Tem Braço, Mas Aperto. Eu já sei qual é essa música, viu? Essa música é paideia demais. Beijão, Rosa, muito obrigada pela sua sintonia, que linda! Oh, coisa boa. Também tem mais recadinhos aqui. Nosso ouvinte é o Bruno da Carreta, na mina, em Porto Trombeta. Está curtindo o nosso Açaí na Veia nesta sexta-feira. Ô, meu amigo, bom trabalho a você. Que Deus abençoe, que dê tudo certo por aí. Ó, também o José Francinei, diretamente de Gurupá. Ô, coisa boa. E aí, meu amigo, tá tudo jóia por aí? Gurupá continua linda, maravilhosa, cidade apaixonante, festiva. Eu só ouço que é dos meus amigos que foram em Gurupá, que a cidade ela é muito alegre, né? Eu já vi a cidade, ela é linda, mas o povo é muito festeiro, assim, alegre, eu digo, né? Festivo, isso é muito bom. Eu tenho uma grande vontade de conhecer Gurupá, essa terra linda e maravilhosa, e também conhecer de pertinho meus parceiros que fazem parte do time da Açaí FM. E agora vamos de música, daqui a pouco eu volto com o seu Açaí News.

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2: 1h46, chegando para você a primeira edição do nosso Açaí News de hoje, falando um pouquinho agora sobre trânsito. O CONTRAN prorroga a validade da CNH vencida até dezembro de 2026. O Conselho Nacional de Trânsito prorrogou de forma excepcional a validade da Carteira Nacional de Habilitação e da Autorização para Conduzir Ciclomotor, a ACC, vencidas ou que vão vencer entre 5 de junho a 8 de dezembro de 2026. A alteração consta na deliberação CONTRAN de número 279, publicada em edição extra do Diário Oficial da União. A decisão estende a validade desses documentos automaticamente até o dia 9 de dezembro de 2026 e, com isso, os condutores contemplados não precisam solicitar a prorrogação nos órgãos de trânsito e nem emitir uma nova via de habilitação apenas para alterar a data. As equipes de fiscalização em todo o país devem aceitar os documentos válidos durante o período. A regra, no entanto, não se aplica aos motoristas que estejam com o direito de dirigir suspenso ou cassado. A nova deliberação amplia a margem fixada em junho pelo próprio CONTRAN, que cobria apenas documentos com vencimento até o dia 8 de setembro. Com o novo texto, quem tinha a CNH prevista para vencer nos meses de setembro, outubro, novembro ou início de dezembro, passa a integrar a lista de beneficiados. Após o término do prazo excepcional, em 9 de dezembro, os motoristas terão mais 30 dias de tolerância para dar início ao processo de renovação. O documento estabeleceu ainda que os departamentos estaduais de trânsito, DETRANS e do Distrito Federal têm até 30 dias para atualizar o cadastro de médicos e psicólogos, peritos examinadores no Registro Nacional de Condutores Habilitados. A medida busca manter a regularidade no atendimento a candidatos e condutores que precisam realizar exames de aptidão física, mental e avaliação psicológica. Então aí, informação importantíssima para você aí que estava com medo, venceu e tudo mais, ó, foi prorrogado aí para você, então tem mais um tempinho aí para se alinhar, poder fazer a renovação tudo direitinho, tá bom? 1h49, eu retorno com a última edição do nosso Açaí News a partir das 2h30 PM.
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0: Sucesso da banda Magníficos, Me Usa. São 2 horas e 26 minutos. E chegando agora o nosso momento tão esperado do nosso quadro Receita do Dia. É, chegou o momento para poder você fazer aquela merenda, né? Aquele lanche delicioso para toda a família. É super prática e rápida de se fazer.
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4: Hoje a gente vai aprender a fazer o biscoitinho de polvilho assado. Delícia e fácil de ser feito. Anote os ingredientes. 250 gramas de polvilho azedo. Não serve o doce. 100 ml de óleo. 125 ml de leite. A mesma quantidade de água. Meia colher de sopa de sal. Um ovo. Para o preparo, misture o polvilho e o sal e reserve. Leve ao fogo o óleo com o leite, mas não deixe ferver. Em seguida, misture ao polvilho com uma colher. Feito isso, use a batedeira e incorpore o ovo e a

0: água aos poucos, até que a massa fique homogênea, cremosa, mas firme para poder usar o saco de confeiteiro. Faça os biscoitos do tamanho e forma que quiser. Quanto mais fino, mais crocante. Você deve pré-aquecer o forno e assar a 220 graus por 15 minutos até dourar.
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3: E aí, gostou, né? Super prático de se fazer. Olha, ela deu a receitinha aqui em menos de um minuto. Nossa, super rápido. Então, se você amou, se você quer essa receita mais rápida aí, Natália, manda aí no WhatsApp. Pode mandar que eu te atendo com todo amor e com todo carinho aqui no nosso Zap, tá certo? E amanhã eu retorno com nós, com a nossa receita do dia, nosso sabadão de açaí na veia.
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sucesso de Henrique e Juliano, Última Saudade, pra você aqui no nosso Açaí na Veia desse sextou incrível. 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A Rádio Pai Dégua de ouvir, agora são 2 horas e 55 minutos. Caro ouvinte, sair, muito obrigada pela sua companhia incrível. Me despeço de você, mas amanhã a gente se reencontra a partir das 3 horas da tarde até as 7 da noite pra gente comandar o nosso sabadão incrível de Açaí na Veia. Ó, te aguardo, viu? Não esquece de mim. E fica o som agora de Viviane Batidão.

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2: Opa, cheguei, bebê! E aí, como é que tá com você? Tá tudo beleza? Tá tudo pai d'égua? Espero que sim, viu? Está numa baguncinha mais gostosa da sua tarde. Programa Açaí Show, meus amores! É, vamos dar uma agitada na sua tarde, é a baguncinha mesmo. Hoje é dia de festa, viu? Porque hoje, dia 18 de setembro de 2026, sextou, galera! Sextou geral! Tá animado, né? Tá animado! Eu tô sentindo isso, hein? Pra quem esperou a semana toda por isso, então está já aqui pra comandar a nave da Açaí FM, a rádio Pai Dégua de ouvir. Prazeraço, viu? Sua amiga Tata Lobato no comando aqui da festa, trazendo muita música boa, alegria, informação e, claro, né? Não pode faltar na nossa tarde por aqui no Açaí Show, o quê? Aquilo mesmo, fofoca, meus amores. É o tititi da Tatá, com todos os babados do mundo dos famosos. E a gente vai deixar tudo mais delicinha, mais gostosinho por aqui, sabe como? Com você, a sua conexão com a gente, pelo nosso WhatsApp, beiradaço. Manda sua mensagem pra cá, que eu tô afim de mandar o cheiro da Tatá, especialmente pra você. 992-33-2001 992-33-2001.
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2: E a gente já vai dar agitada gostosinha com o Henry Freitas pra começar muito bem a baguncinha mais gostosa da sua tarde. Me fala qual necessidade. Açaí FM, 3 e 6. Boa tarde!
4: Henry Freitas! Vai!

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Açaí FM, 25 na Paidégua de ouvir, ao som de Agroplay, Ana Castela, Eu Vivo. Música delicinha já pra dar aquela agitada na baguncinha mais gostosa da nossa tarde. Programa Açaí Show com sua amiga Tata Lobato no comando da nave da Açaí FM aqui, viu? E te fazendo companhia até às 19 horas. Afinal, a gente tem um encontro marcado aqui. É o nosso date semanal de toda tarde, de segunda a sexta. Das 15 às 19 horas, eu tô por aqui no comando da Açaí FM, nas ondas do rádio da Paidégua de ouvir. E pra deixar tudo mais delicinha, mais gostoso, é, meu amor? Manda sua mensagem pra cá. Tô a fim de mandar o cheiro da Tatá especialmente pra você. 992-33-2001. E a gente já começa dando o primeiro giro no nosso WhatsApp aqui, pra mandar um cheiro pra galera que tá interagindo com a gente por aqui. E eu já começo aqui o meu alozaço, meu cheiro da dela, o Erlan, que

ó programação. Já baixa logo aí, Açaí FM. Nosso aplicativo lindo e maravilhoso, nossa logo lá. E aí você fica despreocupado que pra onde você for, você leva a melhor programação do mundo com você, claro. Fica ligadinho aqui com a sua amiga Tata Lobato também. Celso Maria e toda a galera do bairro da Floresta. Todo mundo de Santarém, cheiro da Tata pra você, viu? E continua mandando sua mensagem pra cá. Daqui a pouquinho a gente vai dar mais um giro no nosso WhatsApp. 992-33-2001. 992-33-2001. E aí, por aqui a gente vai seguindo, viu? Até as 19 horas no nosso Açaí Show, com muita alegria, informação e música boa, claro. Por conta disso, aumenta o som. Tá chegando mais um sucesso pra você, com Alanzinho Coreano e Kaká e Pedrinho. Me achou na rua?

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1: 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Vambora.

0: Açaí FM, 3h51 na Paidégua de ouvir ao som dela, né? Manu Batidão, vinho branco, já pra embalar aqui, ó, esquenta do seu final de semana. Final, meu amor, sextou, hein? Hoje, dia 18 de setembro de 2026, e a gente vai fazendo o clima do seu final de semana aqui no nosso Açaí Show com sua amiga da Talobato. Pra você que tá chegando agora, muito boa tarde pra você, viu, querido, querido. Seja muito bem-vindo aqui nas ondas do rádio da Paidégua de Obi. Vou te fazer companhia até às 19 horas com muita alegria, música boa, tititi da Tatá. O que, que é o tititi da Tatá? Meu amor, tá sabendo não? São todos os babados do mundo dos famosos. É o quadro mais fofoqueiro da nossa tarde aqui, ó. Na semana inteirinha eu trago fofocas atualizadas pra vocês. Tudo que tá em alta na internet, eu trago aqui, meu amor. É o Léo Dias da Açaí FM. Não se preocupa, daqui a pouquinho eu já trago um spoiler pra você de tudo que vai rolar no Tititi da Tatá. Mas além de tudo isso, também é informação. E é por isso que a gente vai conferir agora as datas comemorativas de hoje. 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E bora lá, minha gente! Sextou geral e aqui na Açaí Show chega daquele jeito, né? Música boa, alegria, informação e muita energia do jeito que você já conhece. Mas agora a gente vai conferir as datas comemorativas nesse dia 18 de setembro de 2026. E olha só, hoje tem Brasil, televisão, saúde, água e uma importante reflexão sobre igualdade. Bora conferir? Começando com muito orgulho e história, né? Hoje é o dia dos símbolos nacionais. É uma data para lembrar os quatro símbolos oficiais que representam a identidade e a soberania do nosso país. E aí, se fosse agora o Enem, você saberia quais são os quatro símbolos? Quero ver se ia gabaritar, então confere comigo os quatro símbolos aqui. É a bandeira nacional, o hino nacional, o brasão da república e o selo nacional. Tá, repete aí, repito, meu amor. É a bandeira nacional, o hino nacional, o brasão da república e o selo nacional. Esses são os símbolos que fazem parte da nossa história do Brasil e estão sempre presentes em momentos importantes da nossa vida nacional, é? E agora, essa aqui, ó, eu quero saber, quem é da época em que a televisão era o centro da sala e todo mundo se reunia ali no sofá pra assistir? Afinal, hoje é Dia Nacional da Televisão. A data lembra a primeira transmissão oficial de televisão do Brasil, realizada em 18 de setembro de 1950, com a inauguração da TV Tupi em São Paulo. De lá pra cá, quanta coisa mudou, hein? Da televisão em preto e branco aos enormes televisores atuais, da programação com horário marcado ao streaming. Muita mudança mesmo, né? E agora eu quero saber aí, ó, pra você, o que que você para pra assistir na frente da televisão? Porque ninguém fica 24 horas na frente da tela, né? Quero saber, qual é a sua programação favorita da televisão? Ou tem aquela que marcou a sua infância? A minha é a TV Globinho. Não tem não, né? Pra barrar. Mas tem os noveleiros, tem a galera que gosta de desenho, tem os programas de auditório, tem futebol. Quero saber, já manda pra cá, hein? 992-33-2001. 992-33-2001. E agora atenção, né? Pra uma data muito importante pras famílias. Se liga aqui, ó. Hoje é Dia Nacional de Conscientização e Incentivo ao Diagnóstico Precoce do Retinoblastoma. A data busca ampliar a informação sobre esse tipo raro de câncer ocular que afeta principalmente as crianças e reforça a importância da atenção aos sinais e acompanhamento oftalmológico na infância. Quando o assunto é saúde das nossas crianças, de nossos pequenos, informação e acompanhamento podem fazer e fazem toda a diferença. E qualquer preocupação deve ser, sim, conversada com o profissional da saúde. E agora vamos falar de um assunto que é essencial para todos nós: a água. Hoje também é o Dia Mundial da Monitorização da Água. A iniciativa incentiva as pessoas a conhecerem e acompanharem a qualidade da água em suas comunidades. E para nós aqui, ó, que vivemos cercadas desse riozão, que vivemos na Amazônia, falar de água é falar da nossa vida mesmo, do nosso cotidiano. Rios, igarapés, lagos, nascentes, preservar a água é preservar o nosso futuro. E o futuro também da nação. E fechando aqui o nosso calendário de hoje, temos o Dia Internacional da Igualdade Salarial. Uma data instituída pela ONU para chamar atenção para a diferença de remuneração entre homens e mulheres e reforçar o princípio de que trabalho de igual valor deve receber remuneração igual. É um tema importante para o mundo do trabalho e para a busca por relações profissionais mais justas. E olha quanta coisa cabe no calendário de hoje, né? Símbolos nacionais, história da televisão, saúde infantil, preservação da água, igualdade salarial. E aí, o que chamou mais atenção de você hoje, hein? E aqui é assim, ó. O nosso Açaí Show continua com muita música, informação, curiosidade e aquela energia lá em cima. Afinal, meu filho, sextou geral. Então aproveita e já me manda aquela mensagem dizendo assim, ó. Qual é o seu plano para o final de semana? Quero saber. Conta tudo pra mim. 992-33-2001.
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4: Então você gosta de rua, né? Tá bom.

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2: Vocês, meus irmãos. Muito obrigado.
3: Essa, marcou gerações. Quem sabe solta a voz, canta com a gente assim, ó.

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2: Açaí FM 4 e 13, põe ponto demais aqui na Baidégua de Ouvir. A gente voltou com essa sonzeira aqui, né? De Thales Lessa e Diego e Vitor Hugo. Que pena, né? Ah, poxa, que barra, que pena. E no estilo da voz ali, ó, do Paulo Gustavo, tá? Que barra, né? Mas, ó, tem essa de nada de pena, de tristeza, de nada disso aqui não, tá? Pra lá, meu filho. Aqui é só energia boa, música boa, alto astral, com sua amiga Tata Lobato, até as 19 horas, te fazendo companhia aqui nas ondas do rádio da Baidégua de Ouvir, meu filho. Só filé, que é a baguncinha mais gostosa. Já fazendo o clima do seu final de semana. Afinal, sextou, meu povo. Sextou. Eu tava vendo aqui um vídeo agorinha que o pessoal falando. Sextou é quase a liberdade cantou. É isso mesmo. Para alguns, né? Tem também a galera que começa a trabalhar no final de semana, começa a ralar pra caramba aí, né? Quem trabalha com evento, quem também agrada as embarcações, que não para, né? É direto ali na semana, trabalhando pra lá e pra cá, levando a galera pra todos os lugares, nesse nosso riozão maravilhoso, é. Muita gente ralando pra caramba, muita gente indo descansar, sexta mesmo. E é claro, todo mundo aqui acompanhando sempre a melhor programação. 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E deixa eu mandar mais cheiro da Tatá aqui, meu amor. Deixa eu mandar agora esse... Ui, meu Deus. Esse cheiro da Tatá lá pro Ipixuna. Tudo bem, galera aí, ó, do Ipixuna. É a Maria da Glória, a Daniele, a Fátima Rabelo, a Antônia Moraes. E tem também a nossa queridona Maria Repolho, lá no município de Curuá, no sítio São Lázaro. Tudo bem, só mulher forte. Guerreira, maravilhosa e sempre ligadinha aqui com a gente. Cheiro da Tatá pra vocês, viu, meus amores? Lá no Ipixuna, Maria da Glória, Daniele, a Fátima Rabelo, a Antônia Moraes e também a minha queridona Maria Repolho, lá do sítio São Lázaro, no município de Curuá. Mas tem também mais gente ligadinha aqui na nossa programação. É a Fabiana, da comunidade Praia Grande. É, queridona, tudo bem, Fabi? É a Fabi, minha amiga, best, é, querida. Aqui mandou mensagem, já é meu best. Tô adorando, viu, Fabiana? Senti essa energia aqui. Cheiro da Tatá pra você e pra toda a galera que tá interagindo com a gente por aqui. Não mandou sua mensagem? Manda pra cá. Ainda dá tempo. Daqui a pouquinho vai rolar mais um giro aqui gostosinho pelo nosso WhatsApp. Manda sua mensagem pra cá. Falando seu nome, de onde você tá curtindo a nossa programação. 992-33-2001. 992-33-2001. E agora é hora de atender o pedido aqui da Fabiana lá do Praia Grande e pedir uma música da Manu Batidão. Então, meu amor, bora sextar junto comigo? Aumenta o som que ela tá chegando por aqui. Manu Batidão, tic-tac.

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3: Açaí FM, 4h35 na Pai D'Égua de Ouvir. É o som dele, né? Que tá estouradaço! Panda, caiu no gosto da galera e agora veio com essa sonzeira de baqueado. Música que eu já ouço até a latinha abrir, é, meu filho. Queria dizer nada não, tá? Mas sextou, galera, sextou geral e a gente já vai fazendo o clima do seu final de semana por aqui no Açaí Show com sua amiga Tata Lobato até as 19 horas, sempre na melhor companhia que é aqui, ó. A Rádio Pai D'Égua de Ouvir. 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E agora, hoje, dia 18 de setembro de 2026, nós vamos para o nosso quadro Aconteceu no Passado neste dia, meu filho. Hoje não seria diferente e a gente vai descobrir todas as curiosidades ao longo da nossa história nesse dia 18 de setembro. E já vamos começar por uma data que mudou a televisão brasileira, né? Que a gente até falou agora há pouco. Em 18 de setembro de 1950, era inaugurada em São Paulo a TV Tupi, a primeira emissora de televisão do Brasil. E a iniciativa de Yassin Chateaubriand abriu oficialmente a era da televisão no país, né? E olha que curiosidade, naquele começo, os aparelhos de TV ainda eram raridade nas casas brasileiras. Aí imagina, meu amigo, a televisão chegando ao Brasil e o povo se reunindo na casa de quem tinha um aparelho para assistir. A gente ficava na janela, na porta, era um evento total. Era praticamente o cinema da vizinhança. E falando já em comunicação, voltamos um pouquinho no tempo. Em 18 de setembro de 1927, a rede americana CBS... realizou sua primeira transmissão de rádio. Olha aí, ó, o rádio já estava se transformando em um dos grandes meios de comunicação do século XX e começava a alcançar cada vez mais pessoas. Agora vamos para um momento importante da história brasileira. É Brasil e o Will, tá? Em 18 de setembro de 1946, foi promulgada uma nova Constituição brasileira no período de redemocratização após o fim dos estados do Estado Novo, né? O documento marcou uma nova etapa institucional do país.

0: E tem jornal histórico também, tá? Em 18 de setembro de 1851, era publicado o primeiro número do The New York Times em Nova York. Mais de 170 anos depois, o jornal continua sendo uma das publicações mais importantes do mundo. Agora prepara o coraçãozinho aí, tá? Galera que gosta de futebol, atenção, tá? Em 18 de setembro de 1955, um dos maiores craques da história do futebol brasileiro fazia sua estreia pela seleção. Sabe de que eu tô falando? Garrincha, que vestiu pela primeira vez a camisa do Brasil no empate de 1-1 contra o Chile no Maraca. E olha onde essa história foi parar, né? Garrincha seria campeão mundial pelo Brasil nas Copas de 1958 e 1962. E tem outro momento histórico também do futebol brasileiro. Em 18 de setembro de 2019, já mais recentezinho, né? O Atlético Paranaense conquistou pela primeira vez a Copa do Brasil. O Furacão venceu o Internacional por 2-1 no Beira-Rio, depois de já ter vencido o primeiro jogo por 1-0 em Curitiba. Título inédito para o clube paranaense. E tem esporte brasileiro brilhando também. Em 18 de setembro de 1979, nos Jogos Pan-Americanos de San Juan e Porto Rico, João Carlos de Oliveira, o João do Pulo, conquistou o bicampeonato pan-americano de salto triplo com 17,27 metros e também levou o ouro no salto em distância, um dos grandes nomes do atletismo brasileiro. Olha quanta coisa, né? Quanta curiosidade, tem de tudo um pouco nessa nossa viagem no tempo. E você sabe, se é informação, se é cultura, se é curiosidade, você encontra tudo aqui no nosso Açaí Show. 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E continua mandando sua mensagem pra cá, tá, querido? Tá, querida? 992-33-2001. 992-33-2001. Que daqui a pouquinho a gente vai dar mais um giro no WhatsApp e mandar o cheiro da Tatá pra galera que tá coladinha na nossa programação.
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1: Açaí FM, 4h58 na Paidégua de ouvir ao som de banda Fruto Sensual. Siga em frente com Pop Soul. Ai, delícia essa música, hein? É aquela pra gente dançar assim, ó, coladinho, só na manha, testa com testa. É, meu filho, pra quem gosta de riscar o salão aí dançando, é uma boa pedida, hein? Sextou, bebê, sextou geral aqui no nosso Açaí Show. E a gente vai tocando as melhores pra você, já pra você ir dando aquela agitada, assim, dando uma animada pra o sextou. Quero saber onde é que vai ser hoje. É, meu filho, a pergunta que não quer calar, né? Onde é hoje? Qual a boa de hoje? Já quero saber. E onde você tá, hein? Onde você tá curtindo a nossa programação? Tá em Santarém, Lequeiobe, do Juruti, Curuá, Belterra, Gurupá, Oriximiná, Monte Alegre, Terra Santa, tá em Porto Trombetas, tá em outros estados, tá pelo radinho, tá pelo nosso aplicativo. Seja muito bem-vindo aqui à nossa programação. Eu sou sua amiga Tata Lobato e vou te fazendo companhia por aqui, com muita alegria, música boa, informação e o tititi da Tatá, meu amor. Pra você que não sabe, é o quadro mais fofoqueiro da nossa tarde por aqui, onde a gente traz todas as fofocas, todos os babados do mundo dos famosos. Tudo que tá em alta na internet, a Tatá, ó, seu radarzinho ligadinho, faz ali o limpa e conta pra você sem filtro aqui, tá? No tititi da Tatá, que daqui a pouquinho eu já vou trazer tudinho pra você. Enquanto isso, vai colando com a gente nas redes sociais. Vai lá no Instagram e segue a gente, ó. Arroba Rádio Açaí FM. Arroba Rádio Açaí FM. Você fica por dentro de tudo o que rola aqui na nossa programação. Conhece os locutores favoritos. Inclusive, tem novidades rolando por lá, hein, na nossa programação. A partir de segunda-feira, muita coisa boa aqui com o queridíssimo amigo Acivan, que tá chegando pra mudar, pra transformar e deixar tudo melhor ainda aqui, ó, na nossa programação. Querido Acivan Monteiro chegando pra somar com a nossa família Açaí FM. A partir de segunda-feira, às 8 horas da manhã, ele vai comandar aqui na nave da Açaí FM, a rádio Paidégua de ouvir. Então já se liga que tem, ó, não posso dar spoiler, né? Mas tem muita coisa boa que vai rolar. Então, não quer perder nada? Então já cola na nossa programação. O que tava ótimo, meu amor, ó, vai ficar excelente com ele, combinado?
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1: Enquanto isso, vai colando com a gente por aqui, porque tem muita música boa e a música boa não para, é uma atrás da outra. Bora pro nosso sextou com Anitta e Viviane Batidão. Só pra tu, Açaí FM, 5 e 1, boa tarde!

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2: Açaí FM 5:17 na Paidégua de ouvir. Ao som de Camisa 10 e Dilcinho, quem mandou, hein? É, meu filho, música delicinha, pagodinho gostoso pra embalar, que é a baguncinha mais gostosa da sua tarde.
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2: E agora bora de dica boa, dica compartilhada. 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

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Enquanto isso, vai mandando sua mensagem pra cá, viu? 992-33-2001. 992-33-2001. Daqui a pouquinho vai rolar mais um giro aqui no nosso WhatsApp e eu vou mandar o cheiro da Tatá especialmente pra você. Já fala onde é que é o seu sextor, hein? Manda seu nome completo pra cá. Já fala também por onde é que você tá curtindo a nossa programação. Se é pelo radinho, se é pelo nosso aplicativo. Só sei de uma coisa, você tá ligada na melhor. Açaí. A Rádio Pai Dégua de Ouvir. Por enquanto, bora dar uma agitada aqui nesse sexto, no dia 18 de setembro de 2026, meu filho. Sextou geral. Então aumenta o som que tá chegando Thierry e Zainara. 5 estrelas.

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3: Açaí FM, 5h35 na Pai Dégua de Ouvir. Ao som da banda Os Brothers. Tu, música delicinha pra embalar o nosso sexto. Hoje, dia 18 de setembro de 2026. E eu te faço companhia nas ondas do rádio da Pai Dégua de Ouvir. Até 19 horas, hein? Sua amiga Tata Lobato aqui no comando. E ó, começa a ficar ligadinho com a gente nas redes sociais. A gente vai dar uma movimentada top, te contar cada novidade, meu amor. E se eu fosse você, eu não perdi essa oportunidade de ficar ligadinho em tudo que vai rolar aqui de diferente de melhor na nossa programação. Então cola com a gente nas redes sociais. Vai lá no Instagram e pesquisa Rádio Açaí FM. Rádio Açaí FM, já começa a seguir a gente, que a gente vai começar a soltar alguns spoilers pra você. Aproveita, já me segue também no Instagram, Tata Lobato Locutora. Tata Lobato Locutora no Instagram, que eu vou adorar de paixão ter vocês coladinho comigo. Açaí. E olha só, já que a gente tá no nosso sexto por aqui, falando de coisa boa, música boa, então vamos falar agora, sabe de quê? Vamos falar do Grammy, Grammy Latino 2026. É isso mesmo, a gente tem que estar ligado sempre em tudo que rola por aqui no nosso mundo musical para atualizar vocês também, atualizar a playlist de vocês. Então se liga, tá? O Grammy Latino 2026, ele será realizado dia 12 de novembro de 2026 e nada mais, nada menos que Las Vegas, meu filho, tá bom pra ti? E olha só, vamos falando sobre as indicações aqui, tá? Vamos começar falando dela. Anitta, com o álbum Equilíbrio. A patroa mandou avisar que tá no topo, viu? Indicada a principal categoria da noite, ela traz um projeto conceitual e bilíngue que consolida de vez, né, seu nome nas premiações globais. E no sertanejo, temos Ana Castela com Fire Arena e Luan Santana com Registro Histórico. A disputa sertaneja tá fervendo. A boiadeira vem no topo da roça com uma mega produção, enquanto o Luan Santana aposta na força dos seus hits ao vivaço, sem filtros, hein? Já no samba e no pagode, Leci Brandão, 50 anos de carreira, e Xande de Pilares com o álbum Nos Braços do Povo, volume 2. Respeita a tradição, tá, meu povo? De um lado, temos meio século da história de Leci Brandão, né? Do outro, a energia e a batida inconfundível de Xande de Pilares Nos Braços da Galera. Já no meio mais alternativo, no rock alternativo, em língua portuguesa, nós temos Detonautas com Rádio Love Nacional e Urias com Carranca. Atitude pura na área, né? Que traz a bagagem do rock visceral dos Detonautas. Ai, que marcou sinceramente até a minha adolescência, tá? Respeita que eu sou dessa época. Batendo de frente com a sonoridade moderna e marcante de Urias. No MPB e na música urbana, nós temos Criolo, Amaro Freitas e Dino de Santiago. Criolo, Amaro e Dino, uma junção de mentes brilhantes que mistura jazz, rima e ancestralidade daquelas parcerias que entram pra história da música. E é claro, a gente vai acompanhar de tudo aqui, acompanhar de perto toda essa expectativa para essa grande premiação da música com grandes indicações maravilhosas brasileiras. E já que a gente tá falando por aqui em indicações maravilhosas e ela sempre tá no topo, super estourada, inclusive sendo muito usada as músicas dela, né? Principalmente nas redes sociais para vários tipos de post. Então a gente vai com ela por aqui. Anitta, bora conferir um pouquinho desse álbum Equilíbrio.
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1: Açaí FM 5h55, a gente volta com essa sonzeira gostosa na voz de Marvila. Ah, eu amo, hein? Essa voz dela assim, mais grave, jogada num pagodinho, num samba. Meu Deus, hein? Sou suspeita pra falar. Essa mulher tem um talento maravilhoso. E você sabe, se é sucesso, a gente sempre toca aqui pra você. Açaí. E ó, meu amor, tá na hora, tá no time de você passar aquele cafezinho delícia que eu sei que você faz por aí, é, meu filho? E aí, me diz aí, você era aquela que esquenta a água e depois coloca o pó dentro do coador ali pra passar água, ou você já bota o pó e a água junto? É, independente do processo, já passa aí aquele cafezinho top, que daqui a pouquinho eu já venho aqui, ó, com o tititi da Tatá, meu amor. É, tá pensando que não ia ter? Claro que vai ter, mulher, para de besteira. E deixa eu te dar um spoiler logo aqui, tá? Hoje tem romance desmentido, tem gente nova em A Fazenda, rivalidade declaradíssima, tá? Sem filtros no reality, tem estreia na Globo, tem caminhão desaparecido e até o retorno de um clássico do brega. Só que agora, numa outra versão. Quem será, meu povo? Suspense no ar, né? E olha, tem bregão, tem até, olha, para, é fofoca aqui, ó, regional pra gente, tá? De peso. E eu sei que você vai lembrar dele quando eu falar aqui. Mas calma que não é agora não, ah, tá com pressa? Pelo amor de Deus, calma, vai passar o cafezinho, daqui a pouco eu sento na mesa com você pra gente tomar esse cafezinho delícia e fofocar, sem filtros, tá? No tititi da Tatá, mas é só daqui a pouco, continua comigo aqui. Até 19 horas, eu sou a amiga Tatá Lobato, te faço companhia.
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1: E agora a gente vai tocar uma que com certeza marcou a aí o sextou de muita gente há uns aninhos aí, não vou nem falar quanto tempo, tá? Porque também marcou o meu sextou por um bom tempo. Bora de João Neto e Frederico com Wesley Safadão. Lelele.
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1: Açaí FM, 6h14 na Pai Dégua de ouvir. Ao som desse poporri aí de papo em off, né? Uma mistureba. Garota Nacional, Netroots, Reggae Pau e Zói de Lu. É, meu filho. Delicinha, delicinha pra embalar aqui o finalzinho da nossa tarde, tá? Quem disse que era o programa? Você que pensou, eu não falei nada. Ainda não acabou não, viu? Até as 19 horas tem muita coisa boa pra rolar. E ó, deixa eu já dar um spoiler aqui do que vai rolar no Tititinho da Tatá, querido. É, ó, Tititi da Tatá. Hoje tem Romance Desmentido, Gente Nova em A Fazenda, Rivalidade Declaradíssima no Reality, Estreia na Globo, Caminhão Desaparecido e até Retorno de um Clássico do Brega, só que numa nova versão, tá? Quem será, meu povo? Tá curioso? Tá curiosa? Eu sei que tu tá, mulher. Eu sei que tu tá, homem de Deus. Porque eu também tô. E é por isso que agora você vem comigo e a gente vai conferir juntinhos aqui, ó. Tititi da Tatá tá no ar.
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1: Bora lá, né? Bora conferir juntinhos agora as fofocaiadas do mundo dos famosos, meu amor. Tudo que tem alta não tem essa, não. Eu trago aqui pra você. E a gente já começa com aquele assunto que a internet adora, né? Romance lovezinho. Ai, ai, ai, ai, ai. Lívia Andrade e Pedro Scooby viraram assunto depois de surgirem rumores, né? De um possível affair entre os dois. Mas a Lívia correu para as redes e tratou de colocar os pingos nos is. Sou solteira e ele também. Pronto, curta e grossa. Tá explicado, né? Agora se tem romance ou não, isso fica para os próximos capítulos. Mas ó, ultimamente a internet com esses murmurinhos não tem errado não, hein, Lívia Andrade? Será? A gente vai ficar de olho por aqui. E atenção, viu? Vamos para Fogo no Feno. Atenção para a Fazenda 18. O paiol acabou e o público decidiu. Giovanna Gold, Igor Monteiro e Renê Tristan e Ana Bruna Ávila foram escolhidos para deixar o paiol e entrar oficialmente na disputa como peões. Agora, acabou a brincadeira, tá, meu povo? Acabou aquele negócio de, ai, não sei o que, comecinho, não, acabou. É confinamento valendo prêmio. Mas já tem rivalidade nascendo. Darlene Ferratri, mãe da cantora Lesha, é ela mesma, e Giovanna Gold já começaram a trocar faíscas, tá, dentro do reality. Darlene acusou Giovanna de desrespeitá-la e ainda afirmou que a atriz será eliminada em breve. Eita, meu Deus, minha gente, o reality mal começou e já tem previsão de eliminação feita pelos videntes de dentro do programa, pelos próprios participantes. E agora uma notícia que pegou muita gente de surpresa, tá? Depois de quase 20 anos longe da Globo, Rodrigo Faro está de volta à emissora carioca. É, meu filho, com um novo programa. O apresentador classificou esse retorno como um grande marco na carreira. E olha aí, né? A televisão brasileira adora mesmo uma volta triunfal. É um prazer estar de volta, exatamente, nessa pegada aí. Agora, segura essa, né? Porque tem mistério envolvendo Gustavo Lima. Um caminhão que transportava geradores avaliados em mais de R$1 milhão para um show do cantor simplesmente desapareceu no interior de São Paulo. O motorista teria bloqueado os contatos e a polícia investiga a possibilidade de clonagem de placas. Minha gente do céu, gerador de R$1 milhão não é carregamento de feira não, viu? A história está sendo investigada, todo mundo com os olhos voltados para essa situação. E agora, vamos viajar para o Pará? É, meu filho, não é Joelma, mas a gente está voando para o Pará. Quem lembra do Roberto Vilar? Lembra dele? O famoso rei do brega pop lá dos anos 90? O cantor conhecido pelo sucesso Profissional Papudinho? Sou o profissional, lembra? Papudinho? Sextou, meu filho. Mudou completamente de vida, tá? Roberto se converteu à fé evangélica e passou a atuar como missionário. E agora ele voltou a viralizar depois de lançar uma nova versão, uma versão gospel do seu antigo sucesso. Na nova letra, ele deixou a boemia de lado, passou a se chamar de ex-papudinho e canta sobre sua transformação e sua fé em Jesus. É claro que a novidade dividiu opiniões nas redes sociais. Teve gente apoiando a nova fase, outros dizendo que prefere a versão original e também quem questionou se o ritmo dançante combina de fato com a música religiosa. Enfim, né? Deixa pro povo que o advogado lá não tirou férias. Deixa eles pegarem e falarem lá na internet o que eles quiserem. E o tititi da Tatá vai ficando por aqui. Hoje teve romance que virou assunto, A Fazenda pegando fogo, rivalidade, Rodrigo Faro de volta à Globo, mistério envolvendo Gustavo Lima e uma verdadeira transformação na história do brega paraense. Meu filho, se tem famoso dando o que falar, a Tatá tá de olho e conta tudo pra você sem filtro. Afinal, a fofoca não tira férias.
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1: E não acabou não, viu? Até 19 horas, eu sou a amiga Tatá Lobato, te faço companhia por aqui pelas ondas do rádio da Paidégua de Ouvir. E já que a gente falou dele, Roberto Vilar, bora pra versão original no nosso sexto aqui no Açaí Show? Vamos dele então, Profissional Papudinho.

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1: Açaí FM, 6h36 na Pai Dégua de ouvir, ao som de Pericão, né? Pericles, supera! Olha, sextou, né? Pelo amor de Deus, não vai mandar aquela mensagem de oi sumido, tô com saudade. É, meu filho, a galera toma umas aí. O WhatsApp, ele é proibido, mulher. Quando começa nessa vibe aí do sextou, deixa o celular de lado, pelo amor de Deus. Vai curtir, vai aproveitar. O que passou, passou. Agora é bola pra frente, tá? Sextou, meu amor. Hoje, dia 18 de setembro de 2026. E é nesse clima aqui que a gente vai embalando a sua sexta-feira da forma mais gostosa possível. Sempre com muita música boa e alto astral, que vocês já conhecem, né? Se for pra ficar triste, eu não venho, não. Fico na minha casa, de boinha. Aqui é só energia boa e positiva sempre pra você, todos os dias. Afinal, a gente tem um encontro marcado aqui, né? De segunda a sexta, das 15 às 19 horas, eu sou a amiga Tata Lobato, te faço companhia aqui nas ondas do rádio da Pai Dégua de Ouvir. E, ó, amanhã a gente também tem um encontro marcado. Quem disse que não? Ah, meu filho, pensa que vai se livrar de mim tão cedo? Não é assim, não, tá? Amanhã a gente se encontra por aqui, horário especial, né? 12:30 até as 15 horas. Eu fico no comando também aqui do sábado, no Super Tarde Açaí. Então amanhã, 12:30, eu te encontro aqui também. A gente não vai ficar com muita saudade, não. Sempre com as melhores dicas pro final de semana, dicas pra você atualizar a sua playlist e sempre o alto astral que você conhece. Combinado? Açaí. Deixa eu mandar o cheiro da Tatá aqui. Deixa eu mandar o cheiro da Tatá. Ainda não acabou, não, meu filho. Quem disse? Tá indo embora por quê? Pode voltar aqui até 19 horas. Eu tô no comando da programação, viu? Então, deixa eu mandar o cheiro da Tatá pro Zeno, que tá no bairro de Santa Terezinha, ligadinho na nossa programação. Ele e o Zenildo, que tá ligado também com a gente, são os irmãos, tá? Ligadinhos com a gente. O Zenildo e o Zeno, coladinhos na nossa programação, lá no bairro Santa Terezinha. Muito obrigada pela sua companhia, viu, meus queridos? Cheiro da Tatá pra vocês. Continuem ligadinho comigo. E agora, sextou geral em Oriximiná, tá? Recebi até uma foto aqui, que é uma covardia. Da Mirta Mota. Tudo bem, querida? Ela colocou assim, ó. Olha o meu café de hoje, tá? Sextou, linda. Mulher. Ó as ideias, mulher. Ainda tô no trabalho, calma. Depois, quem sabe, tá, Mirta Mota? Eu te faço companhia. Aquela cervejinha gelada, já tá no sexto dela, né? Ah, tá bom, tá perdoada. Hoje pode, tá, Mirta Mota? Cheiro da Tatá pra você e toda a galera aí de Oriximiná, ligadinhos na nossa programação. Quer ficar cada vez mais coladinho com a gente? Cola com a gente aqui nas redes sociais, meu amor. Pesquisa aí no Instagram, @RádioAçaíFM. @RádioAçaíFM, você fica por dentro de tudo que rola aqui nos nossos bastidores. Todas as novidades que vão acontecer na nossa programação sempre. E já conhece também seus locutores favoritos. Por falar em locutores favoritos, aproveita e já me segue também no Instagram. Tatá Lobato Locutora. Tatá Lobato Locutora, que vai ser uma honra de paixão, assim, ter vocês cada vez mais coladinho comigo. E ó, vai sair, não vai ter o seu bom e velho radinho pra fazer companhia? Então pega e já baixa logo o nosso aplicativo, viu? Fica ligadinho com a gente no nosso aplicativo. Pesquisa aí, Açaí FM, você vai ver nossa logo linda e maravilhosa. E aí, pra onde você for, meu amor, você vai ser sempre a nossa companhia aqui na nossa programação. Essa é uma honra ter a parceria de vocês aqui diretaço com a gente.
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É nesse clima aqui de Netinho de Paula pra gente matar saudade, né? Com Pretinho Carente. Delícia de música. A gente vai embalando aqui o finalzinho do nosso Açaí Show com sua amiga da Talobato. Foi um prazeraço ter a companhia de vocês por aqui nas ondas do rádio da Paidégua de ouvir. Tardezinha gostosa do nosso sextou por aqui, em grande estilo, encerrando aqui a nossa programação do Açaí Show, mas continua ligadinho com a gente por aqui, tá? Quer ficar mais cada vez mais conectado com a gente? Cola com a gente nas redes sociais, pelo Instagram, @radioaçaifm. Aproveita, já me segue por lá também, Tata Lobato Locutora, que eu vou adorar de paixão ter vocês cada vez mais coladinho comigo. Amanhã a gente se encontra por aqui, a partir de 12h30 até as 15 horas no nosso sabadão aqui do Super Tarde Açaí. Que essa noite seja Paidégua, aproveita com prudência, viu? Com muita responsabilidade. Pra galera que tá indo pra Vila Balneária de Alter do Chão ou está em Alter do Chão, boa energia pra vocês por aí. Aproveitem o sairé, o cheiro do sairé, e com responsabilidade na hora de ir e na hora de voltar, viu? Não pense só em você não, pense nos outros também. Que essa noite seja Paidégua e até amanhã, se Deus quiser. Tchau, tchau. Fui!

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1: Muito boa noite, família Conexão com Deus. Está no ar o meu, seu Conexão com Deus. Com muita alegria, estamos juntos e estamos aqui no quinto dia útil da semana, agradecendo a Deus por esses 5 dias grandiosos que passou. E hoje, sexta-feira, durante o dia passou, a noite chegou. Estamos aqui ao vivo, levando até você o melhor da música cristã, exaltando, voltando, adorando, agradecendo a Deus, fé e ação. Deus, com certeza, ele vai prover a solução para você. E quando a gente coloca a nossa fé e ação através da nossa intimidade com Deus, coisas grandiosas acontecem. Vale a pena ter intimidade com Deus. E hoje é uma sexta-feira profética. E vamos cantar orando, profetizando em nome de Jesus. Adelino de Carvalho e Daniela Carvalho, força para vencer. Vamos cantar, profetizar e orar juntos.

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4: Uma alusão aqui toda especial para todos da comunidade Fazendinha, e amanhã estaremos aí em um só propósito de fé, crendo, adorando a Deus, que o nosso Deus opera milagres e maravilha. E todos da comunidade Fazendinha estão convidados, e todos quanto queiram que estão nos ouvindo. Vai ser uma noite inesquecível, Deus fará muitos milagres e maravilha. Deus é bom o tempo todo e Deus pode fazer o que o homem não pode fazer. Quais são as suas causas e situações e contratempos que você está enfrentando? Saiba que Deus, ele está dizendo todos os dias: não temas, eu estou contigo. Não temas, eu estou contigo. Você pode ler Isaías 43 e creia, você viverá os melhores dias que vai acontecer, com tanta celebração, com coisas grandiosas vai acontecer na sua vida. E vamos cantar o amor agora? Vamos orar o amor com Marquinho Gomes. O amor nunca perde.

Uma alusão aqui toda especial para o nosso irmão José e a nossa irmã Isabel, comunidade Boa Vista do Cuminã. Alusão toda especial, irmão Benedita Edmilson, comunidade de Babaçu. Rogamos ao eterno Deus que derrame muitas e muitas copiosas bênçãos sobre a vida de vocês. Uma alusão para todos os nossos ouvintes, Salgado 1, Salgado 2, Salgado 3. Alô, irmão Olíbia, junto com o irmão José. Aí na comunidade Matapi, Deus abençoe a vida de vocês. Uma alusão para todos da comunidade São Mariano, especialmente o irmão Antônio, que está aí em sintonia conosco. Pai da irmã Márcia, juntamente com todos os seus filhos, netos e todos que fazem parte da família. Muito obrigado, irmão Antônio, pela sua grandiosa e honrosa audiência, em nome do Senhor Jesus. Comunidade São Mariano é município de Juruti. E alô, Juruti, todos vocês que estão aí nessa cidade cheia de vida. Deus abençoe a vida de vocês. E agora é momento de orar muito, é momento de crer, é momento de profetizar. Nós vamos aumentar o som agora. Você vai marchar na sua casa, se você puder. Você vai no seu quarto, na sua sala, na sua cozinha. Tudo que não vem de Deus, você vai neutralizar, agradecendo e dizendo, em nome de Jesus, saiam enfermidades, perturbações, espírito de miséria, espírito de destruição, tudo que não vem de Deus, você vai profetizar e dizer, eu creio que eu estou no esconderijo do Altíssimo. Profetizando e orando, Salmos 91. Vamos cantar e orar juntos?

0: E tá chegando o próximo desse grande dia, vai ser dia 26 de setembro aí no Barracão do Seu Alírio. Estaremos agradecendo a Deus 3 anos consecutivos com tantos motivos de sermos gratos ao Senhor pela presença dele, os grandiosos feitos e que Deus é real. E sentimos a presença dele e você é o nosso convidado de honra. Juntos estaremos em um só propósito de fé, em um só propósito de pura gratidão a Deus, agradecendo os feitos de Deus. Anote aí na sua agenda, dia 26 de setembro, aí no Barracão do Seu Alírio. Vai ser uma noite memorável em nome do Senhor Jesus. E hoje é uma sexta-feira profética. E logo após a propaganda, nós vamos orar juntos e vamos profetizar. E eu diria, eu quero desafiar você. Leia Ezequiel capítulo 37. Independente das circunstâncias que você está enfrentando, dos contratempos, das marés da vida, das tempestades, os momentos tão difíceis, sabe aquelas causas que nós não temos sabedoria para resolver? Que nós não encontramos solução? Assim estava a vida de Ezequiel. E ele teve uma visão poderosa e uma palavra profética foi, o Senhor falou com ele, profetiza sobre o vale, profetiza sobre a situação que não está nada bem em casa, profetiza sobre a vida do teu filho, que ele vai ser restaurado, que ele vai ser um pregador, que ele vai ser um grande profissional, que ele vai terminar o ensino médio, vai entrar na faculdade, vai se formar. Você crê que Deus está mudando circunstâncias? Leia Ezequiel 37. E você vai entender, vai perceber, vai sentir que Deus está sussurrando no teu ouvido, como sussurrou no ouvido de Ezequiel. Profetiza sobre o caos e ele vai virar bênçãos. Profetiza sobre as circunstâncias mais adversas. Eu sou soberano, eu sou o Criador dos céus e da terra e eu faço o impossível acontecer em nome de Jesus.
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0: Nós temos um relato aqui da irmã Maria de Manaus, Amazonas. Pastor Teixeira, a vida com Deus é uma vida que a gente tem certeza de vitória. o meu filho, eu percebi que ele não queria saber dos caminhos de Deus. E eu, conhecendo a palavra de Deus, eu me derramei no altar de Deus, assim como Ana, 1 Samuel capítulo 1, capítulo 2. E Jesus Cristo falando, entra no teu quarto. E o meu filho começou a ir para as baladas, festas. E eu dobrando o meu joelho. E eu orando, crendo, agradecendo a Deus. Eu não estava vendo o meu filho tomando cerveja, chegando em casa bêbado, embriagado. Eu estava orando e agradecendo. Eu não estava olhando para o presente dele, para o hoje, para o fracasso dele que estava acontecendo. E eu orando, Senhor, eu agradeço. Ele vai ser um grande pastor. Ele vai ser doutor. Ele tem uma boa aparência, mas ele vai ser esposo de uma mulher. Ele vai decidir respeitar a sua esposa. E eu orando, uma mãe de joelhos, orando, jejuando, buscando a Deus, crendo que o nosso Deus, ele muda situações. Que o nosso Deus, ele é especialista em causas perdidas. O meu filho, ele voltou para Jesus. E eu lembro que, quando ele estava nesse estado, ele chegava em casa, eu pegava o meu óleo ungido. Sabe o óleo ungido que a gente compra nas livrarias cristãs, casas de essência, que é consagrado a Deus? E eu crendo e agradecendo, eu passava nas mãos dele. As tuas mãos, você vai gesticular para ministrar a palavra de Deus. Eu passava um pouco do óleo ungido, um pouquinho no rosto, na mente, a tua mente é de Jesus. A luz do Evangelho vai iluminar a tua mente, que ela está contaminada com trevas, com a negatividade das coisas ruins. E todas as negatividades, elas vão ser neutralizadas no poderoso nome de Jesus. Pastor Teixeira, hoje o meu filho, Maurício, ele é pastor, ele se formou na faculdade, ele é doutor, a sua esposa bem antes se formou, é um casal de doutores, e eles são tão dedicados na obra de Deus, e quando eu penso que eu levantava na madrugada orando de joelhos, buscando a Deus e crendo que o nosso Deus, ele muda circunstâncias, que o nosso Deus, ele faz acontecer. Não existe causas perdidas para o nosso Deus. Não existe caos que ele não possa transformar em bênçãos. Ele é Deus de bênçãos. Ele é Deus de vitória. Você crê que Deus tem uma história diferente para você? Você crê que Deus tem um milagre poderoso para você? Pastor Teixeira, eu lia e profetizava também Salmos 91. Senhor, não deixa ele ser atingido. Não deixa ele viver escravizado. A tua palavra tem promessa para aqueles que são íntimos de ti. E eu sou tão grata a Deus. As promessas de Deus se cumprindo na minha vida, se cumprindo na vida da minha família. Nós decidimos obedecer a Deus. E as promessas de cura, de liberdade, de salvação, de uma vida realizada em Deus. Nós estamos vivendo tudo isso. Muitíssimo obrigado pelo seu relato tão edificante. Vamos cantar junto agora?

Pai Santo, Pai Poderoso, nós queremos te agradecer agora. Pai, tomando posse, confiando, agradecendo a tua palavra menciona em Isaías 53, que tu levou na cruz as nossas dores e enfermidades. Onde houver enfermidades alojadas na mente, no estômago, na garganta, no útero, na próstata, seja quais forem os órgãos infectados do corpo, na autoridade do nome de Jesus, saiam agora, vai recebendo saúde sobre o teu corpo. Eu agradeço que o Senhor Jesus está operando milagres e maravilha. A tua palavra menciona e nos afirma em Mateus capítulo 9, versículo 35, que todos os enfermos, Jesus, por onde tu passavas, as moléstias, enfermidades saíam. E neste momento, a tua palavra diz em Hebreus 13, 8, que tu és o mesmo ontem, hoje e eternamente. Obrigado, Jesus, porque vidas estão sendo libertas agora, Pai. Existem tantas áreas que estão recebendo o teu milagre, o teu agir. É crendo e agradecendo, Jesus. Obrigado por esse momento tão específico, esse momento divino, Jesus. Obrigado, Jesus, pelo poder da tua presença, o poder do teu Espírito Santo que está contagiando, em nome de Jesus. Chegamos ao final de mais um Conexão com Deus, agradecendo a sua incrível audiência. E até segunda, se Deus assim o permitir, em nome de Jesus.

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Segundo bloco muito badalado do melhor do pop rock do Brasil, Coldplay, Adventure, Long Last Time, One Direction com You and I, Lorena Simpson com Breathe Again e The Rush com Scream. Na sequência tem Capital Cities, tem Unlocked, Florida e The Maroon 5.

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0: Tudo de bom pra você curtindo Zona Livre nesse horário todo dia, sempre aqui ó, nas ondas da sua melhor sintonia, ao som de Maroon 5 com Daylight, Florida com White Ones, Alok, Riminal, Capital Series com Safari and Sun. Na sequência tem Mr. Promise com Waves, tem Megatrainor, tem The Weeknd e de Taylor Swift.
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Obrigado pra você curtindo o nosso programa. Tudo de bom pra você. Você curte o melhor do pop rock? Ah, eu também não deixo de curtir todo dia, viu? Com Onto the Worlds, com Taylor Swift, The Weeknd,

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E aí, tá curtindo o nosso programa? Então aumente mais o volume pra que todo mundo curta o mesmo som gostoso que você tem um bom gosto de ouvir Zona Livre todo dia. Shirt Mendes com Stidor, Maroon 5 com Dora No e Nelly com Yad Pones. Tudo de bom pra você, ótima sexta-feira, bom final de semana. A gente se encontra agora segundona neste horário com mais um Zona Livre. Beijo no seu coração e até segunda. Tchau, gente!

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